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0: Tiaguinho.
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3: 9:01.
4: Delta FM, temperatura 11 graus.
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4: 9:34.
5: 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Temperatura 11 graus.
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7: 10:33.
8: Delta FM, temperatura 10 graus.
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1: 11 horas e 1 minuto.
2: Delta FM, temperatura 10 graus.
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2: 11:33.
3: 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Temperatura 9 graus.

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1: 11:56.
2: Delta FM, temperatura 9 graus.
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0: viramos bebuns.
1: Fazer o quê?
0: Com muito orgulho.
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5: Meia-noite e 18.
6: Delta FM, temperatura 9 graus.
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0: meia-noite e 31.
1: Delta FM, temperatura 9 graus.
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4: 12:47.
5: Delta FM, temperatura 9 graus.
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0: 1 e 2.
1: Delta FM, temperatura 9 graus.
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0: Eu não teria chegado a lugar nenhum se não fossem vocês. Muito obrigado, muito obrigado.
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0: 1:32.
1: Delta FM, temperatura 9 graus.
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0: 1:46.
1: Delta FM, temperatura 9 graus.
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0: Muito bom dia, estamos começando o Delta Rural, edição desta terça-feira, hoje 2 de junho de 2026, bom dia, a turma aí acordando, levantando, e muitos já pegando a estrada, né? Suas atividades, seus compromissos, a turma aí também, né, das... Os acadêmicos falando aí também, falando, madrugando, né? De certa forma, tem seus compromissos, daqui a pouquinho, sua rotina. Aos alunos, turma aí já na estrada, muitos deles que vêm da zona rural, né? Nosso bom dia turma. Os plantonistas, a nossa saudação, nosso bom dia. E a turma, né, que faz aí a madrugada acontecer e principalmente, né, acompanhando o Delta Rural, e sorvendo o seu chimarrão diretamente ou da sua residência ou também no trecho, né? Pelas estradas também. Nosso bom dia, são 6 horas 10 minutos. A temperatura neste momento estamos com 9 graus. 9 graus é a temperatura. Turma, 9 graus na Rainha da Fronteira. Nosso bom dia, madrugadores. Carlos Silva na Central Técnica, Luiz Sivaldo pela Rádio Difusora. Nosso bom dia. Turma aí enviando sua mensagem através do 53. Pode encaminhar pelo 53-999-78-8450. 53-999-78-8450. Registrando aqui as manifestações e já recebendo, né? A primeira mensagem que chegou às 4h58. Bom dia, guerreiro. Chuvas de maio de 2026 foram registrados lá no Curral de Pedra, 99 milímetros. Portanto, em Pinheiro Machado, 99 milímetros. E em maio de 2025, portanto, ano passado, foram registrados 106 milímetros. Paulinho Alves, o aniversariante do dia. Alô, guerreiro! Alô, Pinheiro Machado, presidente do Sindicato Rural de Pinheiro Machado. Né? Aproveitando aqui um momento, a oportunidade, cumprimentá-lo aí. Né, pela data de seu aniversário. Parabéns, Paulinho, saúde, felicidades. E aqui também já recebe a saudação, juntamente, né, do Nilson Costa. Silvinho manda um forte abraço para o amigo e guerreiro Paulinho Alves, que a data de hoje se repita por muitos e muitos anos. Vida longa ao Paulinho. A turma aí te mandando um abraço ao Paulinho Alves, né, juntamente com a sua esposa Vivi. Fica aqui também o nosso registro, inicialmente aqui na nossa programação. Grande abraço, guerreiro, parabéns, saúde e sempre à frente, né? Sempre trabalhando, atuando em defesa do nosso agro. Grande abraço, Paulinho Alves, né? É a turma de Pinheiro Machado. Grande abraço, parabéns, Paulinho de aniversário. Alô, Dudu! Bom dia, Eduardinho! Grande abraço, Dudu! É a turma da João Teles, é a área central de Bagé. Juliano Coutinho, muito bom dia! Também Danilo Moura, bom dia! Fernando Duval, bom dia! Eberton Rutia, bom dia! Também registro aqui a manifestação de Jefferson Amaral. Grande abraço, Jefferson Amaral! José Pedro Azeredo Crespo, alô, turma de Pedras Altas. Alô, vice-prefeito. Grande abraço. Um abraço à turma aí de Pedras Altas. Zé Pedro é madrugador. E, claro, acompanhando aí o Delta Rural. Um grande abraço, Zé Pedro. O Nilson Costa também ligado conosco. Bom dia. O Biratã Alves Branco. Bom dia. Registramos também a participação de Daniel Funari Cabral. Alô, Daniel. É Torrinhas. É Pinheiro Machado. O Danilinho Barcelos, bom dia, Danilinho, grande abraço. Também, Paulinho aqui agradecendo, merece, nosso amigo aí, Paulinho Alves, e a turma de Pinheiro, valeu, meu amigo. Hoje completo 42 primaveras, bom dia a todos vocês. O seu Josimar Batista é aniversariante. Ô, seu Josimar, grande abraço, parabéns. Seu Josimar já está no trecho, hein? São os nossos caminhoneiros, são os nossos motoristas. A turma aí já pelas estradas de chão, né? Está numa boa condição essa estrada aí, hein, seu Josimar? Essa estrada está boa. Tenho visto estrada ruim, mas essa está boa, hein? Grande abraço. Seu Josimar é, né, nosso ouvinte, está de aniversário, receba a nossa saudação, trabalhando, atuando, né? E, é claro, acompanhando a nossa programação. Grande abraço, parabéns, seu Josimar, saúde! Bom dia, meu amigo, aqui é o Luiz Paiva do aplicativo Rota 77, sempre ligado, excelente programa, parabéns! Valeu, Luiz, grande abraço, obrigado pela audiência, obrigado pelo prestígio. Luiz Paiva, a turma aí dos aplicativos, né? Nossa saudação a cada um de vocês e obrigado aí pela audiência. Seu Luiz Paiva, bom dia, amigo Silvinho, bom dia, Lucimar Rodrigues. Seu Lucimar é lá de Canguçu, grande abraço à turma de Canguçu. Alô, seu Lucimar, bom dia, acompanhando aí o Delta Rural nesta madrugada, né, seu Lucimar? Madrugada fria, hein? 9 graus, turma, para quem está saindo agora, tem compromisso, dá uma reforçada, pelo menos na arrancada do dia aí, hein? Porque realmente está friozinho, tá bem frio, tá? Então, para não ter problema, né, dá uma reforçada pelo menos agora e depois, na sequência, a gente vê, né? Vai retirando e tal. Mas neste primeiro momento, está frio mesmo. E hoje, terça-feira, nós teremos sol com muitas nuvens durante o dia, períodos de céu nublado e noite com muitas nuvens. A temperatura neste momento em Bagé, nós estamos com 9 graus. A temperatura máxima para hoje poderá chegar aos 16. Não há previsão de chuva para hoje. O nascente do sol está previsto para 7h26, o poente às 17h41. Quanto ao calendário lunar, nós estamos na fase da lua cheia. Depois, seguindo na sequência, amanhã, quarta-feira, dia 3, amanhã, portanto, com temperatura mínima de 11, máxima de 20. Também sem previsão de chuva. Na quinta, dia 4, Corpus Christi, feriado, temperatura mínima de 12 e máxima de 20. Seguimos aqui com o prognóstico desta semana. Na sequência, sexta-feira, dia 5, com temperatura mínima de 13 e máxima de 22. No sábado, dia 6, também com temperatura ali mínima de 13 e máxima de 21. E aqui, observando domingo, dia 7, com temperatura mínima de 14 e a máxima de 16. Porém, tem um destaque, tem uma observação. Domingo, a previsão, a tendência é de chuva forte pela manhã e à noite. De domingo, dia 7, aberturas de sol à tarde com pancadas de chuva. Tem previsão de chuva lá para o domingo, dia 7. Ok? 69% é a probabilidade, esta é a tendência, esta é a chance, ok, turma? Volume de chuva estima-se 20 milímetros. E aí a turma questionando, Silvinho, temos que nitrogenar, tem turma aí que precisa nitrogenar as pastagens e tem que fazer as suas aplicações. Bom, seguindo aqui o prognóstico, aí fica a dica, né, turma? Ok? Aí fica a dica. Entre domingo tem chances de chuva e também domingo e depois na sequência, observando aqui, domingo e também, senhoras e senhores, ali no dia... Domingo, senhoras e senhores, domingo que tem uma chance aí de chuva, de pancadas de chuva, certo? Apenas registrando aqui para os nossos ouvintes. Agora são 6h18. O seu Josimar, ele está na estrada da Igrejinha, aparentemente a estrada está em boas condições. Estrada da Igrejinha, aqui município de Bagé. Né? É, acredito que esteja numa boa condição, né, seu Josimar? Pelo menos pelo que a gente consegue observar aqui nesta imagem, nesta foto que o senhor envia aí diretamente da estrada da Igrejinha. Um abraço a toda a turma aí também, né? Que estão dando a devida manutenção, né? Ou que deram a devida manutenção, a turma aí da Secretaria do Desenvolvimento Rural, em especial a estrada da Igrejinha. Igrejinha, ok? Ok, seu Josimar, turma aí ligada conosco, nosso bom dia, os nossos prezados e estimados amigos, nossa saudação toda especial. Também registrando que daqui a pouquinho nós teremos a médica veterinária, nossa convidada, nossa entrevistada desta manhã, Maria Luísa Doglia. Vamos falar sobre protocolos e principalmente, né, o manejo. E aí, falando sobre os cuidados, né, tendo em vista com as pastagens, o desafio de junho no campo, como ajustar a lotação animal este mês para evitar a falta de pasto no fim do inverno, tendo todo aquele cuidado, aquele controle e também as vermifugações, né? Fazendo todos os procedimentos, cumprindo aí todo o rito necessário para termos um melhor desempenho e aproveitamento de pastagens. Também hoje nós teremos, queremos aqui registrar, e a turma já estão ligados conosco lá em Dom Pedrito, o Jaques Brasil de Souza. Alô, Jaquinho, a turma do Parceria, informando que hoje às 14 horas tem remate pecuária forte em Dom Pedrito. Hoje, a partir das 14 horas, tem remate em Dom Pedrito lá no Sindicato Rural, certo? Hoje, a partir das 14 horas. Também aproveitamos e registramos que daqui a pouquinho nós também teremos na edição de hoje a participação do professor Júlio Barcelos e também da Mariana Leão, né, pesquisadora, eles que integram aí o Nespro e vão falar sobre a 21ª jornada que estará acontecendo, portanto, neste mês de junho, ok? Daqui a pouquinho também traremos mais informações, mais detalhes aqui no Delta Rural. Silvinho, bom dia, na escuta! Grande abraço, bom dia. Alex Melgarejo, Yomerê, bom dia. Voltando às atividades físicas, pois é, tinha abandonado, um abraço. Olha que tá frio, Yomerê, grande abraço, meu amigo. Tá ligado conosco, grande abraço, Yomerê, grande abraço, Pinheirão, né? Acompanha aí a nossa programação, nossa saudação, nosso bom dia. O Roberto também, a turma de Pedras Altas, ligados aí conosco, acompanhando, estão ligados conosco aí na programação. Arley Romeiro, Paulo Henrique Machado, a turma do Judiciário, bom dia, um abraço jovial. E por aqui seguimos, né? Trazendo e levando as informações para os nossos prezados e estimados ouvintes. 6h22, é hora de ouvirmos a médica veterinária Maria Luísa Doglia, nossa convidada desta manhã, trazendo informações, recomendações para os nossos produtores. Vamos falar aqui, portanto, com a nossa entrevistada, a nossa convidada, Maria Luísa Doglia, médica veterinária, especializada em gestão do agronegócio e sócia proprietária da Nova PEC Assessoria Veterinária. Seja bem-vinda à nossa programação, Maria Luísa Doglia, bom dia.
1: Bom dia, Silvinho, bom dia, amigos ouvintes. É um prazer estar aqui contigo, Silvinho, mais uma vez. E é sempre bom, né? Mesmo de longe, com a Delta Rural sempre ligado.
0: Satisfação, que alegria em poder contar com a sua participação, com as suas informações, contribuição para o nosso produtor, em especial o pecuarista, relatando este período que é muito importante. Falando aí do mês de junho, falando aí dos desafios com as pastagens, mas todo aquele controle sanitário que é importantíssimo, né, Maria Luísa?
1: Sim, Silvinho, a melhor notícia que tu pôde nos dar é sobre essa previsão de chuva, né?
0: Pois é, para domingo,
1: em algumas regiões,
0: né?
1: Aí aqui da nossa região da campanha, já vai há 30 dias agora sem cair uma gota. Em algumas já vai com 25 dias de uma seca fervorosa, né? O vento também não nos ajuda. As passagens agora, neste momento, elas estão estagnadas, né? Eu vi que o pessoal comentou aí sobre a importância de nitrogenar, mas a importância de passar ureia nas pastagens tendo umidade, né?
0: Pois
1: Para a
0: é.
1: pastagem conseguir ter uma maior absorção aí desse nutriente. E é importantíssimo, então, é um momento que a gente ainda não consegue estipular a carga animal das pastagens, porque a gente tem que esperar ela se estabelecer, né? São raras as pastagens aí, tanto de aveia quanto de azevém, que estão medindo mais de 20 centímetros de altura, que é um palmo, né? Um palmo de altura para a gente conseguir entrar com gado. Existe, Silvinho, a gente sempre é muito otimista, então a gente sempre olha pelo lado positivo, né? Existe um fator que nos alegra ou nos dá esperança, que é o fato das plantas que já estão estabelecidas terem um maior enraizamento. Então, a tendência é que a hora que começa a chover, a gente tenha pastagens muito boas em função da raiz dessas plantas irem mais fundo agora, nesse momento, buscando água, né?
0: Claro.
1: Mas também tem o lado negativo, é que tem muita planta morrendo. Aquelas que entraram na seca ali em fase inicial de crescimento, é bastante complicado. Teve gente que se apertou e teve que soltar o gado mesmo com a pastagem pequenininha, sim. Talvez trabalhar com uma ressemeadura seja interessante, ou trabalhar com maior adubamento e botar mais nitrogênio, né?
0: Claro.
1: Porque vai ter alguma perda de planta ali por arrancamento.
0: Maria Luísa, aquele produtor que enfrenta uma certa dificuldade, muitas vezes ele necessita utilizar a pastagem não na devida condição, né? E conforme
1: Exato,
0: você
1: é.
0: mencionou, né, por um aperto, enfim, é uma questão de urgência. E qual é a recomendação? Que dica dizer, passar para este ouvinte?
1: Silvinho, a gente tem bastante propriedade em falar sobre aperto, porque em muitos dos clientes, inclusive em casa, a gente está passando por isso. Ocorreu, que não é o indicado, da gente soltar gado nessas pastagens com menos de 15, menos de 20 centímetros de altura. Mas era essa a opção que você tem ou que você tinha. O que que a gente faz nesse momento? Como essas plantas não estão bem estabelecidas ainda, tá? E a gente sabe que a forma de mastigação do ruminante, né? O boi enrola a língua e puxa. Então, nesse puxar, arranca muita raiz enquanto elas estão pequenininhas assim. Ele não corta, né, o pasto com dente, ele arranca com a língua. Então, o que que a gente tem procurado fazer? Por enquanto, nessa situação, tá? É trabalhar com feno nas pastagens, até porque tem muita. Dentro dessa planta ainda existe muita água, que vai causar, né? Quando a gente coloca o animal na pastagem, a gente tem um distúrbio metabólico, porque aumenta bastante a proteína do que ele estava acostumado a digerir. Então, a gente tem uma proteína maior e tem uma água maior dentro da planta, né? Dentro da folha, o que causa diarreia. Então, também uma forma de prevenir isso é a gente trabalhar com feno, tá? Fardos de feno, rolo de feno dentro das pastagens. Na situação que a gente tem agora, que ela ainda não está bem estabelecida, a gente consegue suprir bem a necessidade do animal. E mesmo depois que ela já esteja estabelecida, é interessante consorciar o feno, ou basicamente, ou principalmente, o sal mineral, que é para a gente conseguir evitar essas diarreias, né? E a gente entra bastante no mérito sanitário, que é o quê? No momento que eu coloco o animal na pastagem, que eu estou fornecendo o melhor que eu tenho, e aqui na nossa região é o melhor que a gente tem do ano, é agora, né? Porque depois do verão para a gente é bem complicado, que é, vamos dizer que uma ironia, né, Silvinho? Porque historicamente o verão para nós é melhor. Com a entrada da soja e com o advento das pastagens de inverno, o inverno hoje passa a ser o melhor período que a gente tem do ano
0: É
1: na
0: verdade.
1: questão forrageira para o gado. Então a gente está nessa transição. E dentro dessa transição, se o ouro que eu tenho, né, o filé mignon que eu tenho para oferecer no gado no inverno, eu não posso pecar, ou é inaceitável eu pecar com erros primários, que são não dosificar esse gado, para entrar na pastagem. Principalmente com vermífugos da linha branca, que a gente chama, né, de uma forma campeira, que é os que vão ter ação interna. Então, assim, se o cara faz ivermectina todo ano, se ele faz abamectina todo ano, aí vamos falando dos bois, tá na hora de eu modificar, tá na hora de eu entrar ou com um nitroxinil, que vai ter uma ação interna, principalmente ali a nível de fascíula. Eu pego essa região de Aceguá aqui, essa mancha mais baixa da nossa região, a gente tem muito problema de fascíula, né, que é aquela baratinha do fígado.
0: Sim.
1: Então, entrando com nitroxinil, eu consigo ajustar. Falando das demais regiões, principalmente aqueles animais que passam pela volta de casa, regiões das palmas, ali a gente fala bastante em cisticercose, né?
0: Uhum.
1: Inclusive, vai ter em julho uma palestra na Rural falando sobre o advento de uma vacina sobre cisticercose, né? Que eu vou estar lá com certeza na primeira fila para assistir, porque é uma novidade, mas enquanto a gente não tem isso, vamos trabalhar ali com albendazol, com alguma coisa assim, para prevenir isso, e todos os demais vermes internos que vêm junto com o inverno, principalmente os pulmonares, que vão, na presença deles, né, vão nos causar um subaproveitamento do boi no filé mignon que a gente tá fornecendo, né. Então, fazer isso, entrar com modificadores orgânicos, né, até para eles ajudarem ali na modificação da flora ruminal, para a gente conseguir ter uma melhor absorção dessa dieta nova.
0: Claro.
1: Né? Então, tem.
0: Não
1: aí uma
0: é
1: série
0: somente
1: de fatores.
0: Tirar do pasto nativo ou do campo nativo e colocar para pastagem? Tem esse procedimento, Maria Luísa?
1: Tem esse procedimento, essa transição e essa adaptação, né? Porque senão a gente vai estar subaproveitando essa pastagem. Silvinho, eu gostaria de falar aqui também, que é para o pessoal ficar atento, e eu escutei, é um prazer estar falando antes do professor Júlio Barcelos, né, meu amigo querido, e vamos dizer que um ídolo quase. E há muitos anos atrás eu escutei o professor Júlio, eu ainda estava na faculdade, falar sobre tristeza parasitária subclínica. E aquilo ficou ecoando dentro da minha cabeça por longos períodos até que a gente consegue enxergar isso na prática. Animais carrapateados por longos períodos durante o verão, ou muito carrapateados, mesmo que a gente faça todo este protocolo para eles entrarem na pastagem de inverno, ainda há de se atentar que alguns animais podem ter tristeza parasitária subclínica. O que, que é isso? Tá? É o animal que não desenvolve, que não vai ganhar peso, ou vai ser aquele que no final da pastagem vai ter 80, 100 quilos a menos do que a média, sabe?
0: Tá.
1: Se eu fizer um hematócrito desse animal, a análise do sangue dele, eu vou ver que eu vou ter muito mais, menos hemácias em relação ao líquido sanguíneo ali. Então, este animal, ele tem, ou teve durante o seu processo, a presença de babésias ou anaplasmas que não geraram um sinal clínico. Então, não é aquela tristeza que o bicho vai estar ali com o gachinho, com as orelhas caídas, a gente tem que estar empurrando. Não, ele vai ser um animal normal, mas ele não vai ganhar peso. Ele vai estar sempre ali, bem atrasado em relação aos outros. Esse animal, nem sempre ele é fácil de identificar. Então, se eu não tiver um acompanhamento de peso dessa pastagem, eu vou ter aí, ao final do período, talvez 5, 6, 10 ou 15 animais que vão ter, em média, 80, 100 quilos a menos do que a média do resto. Isso causa um impacto financeiro enorme. Qual é a forma que a gente tem de fazer isso? Ou faz o acompanhamento de ganho de peso com um brinco, analisando individualmente, né?
0: Uhum.
1: Cada animal e o quanto de peso ele está ganhando, e aí aqueles que fugirem da média, a gente entrar com um tratamento para tristeza, tá? Ou fazer o preventivo em todo mundo. O preventivo em todo mundo, ele é bem interessante, uma vez que eu tenha a certeza que eu não vou precisar sair desses animais da pastagem para o campo nativo, tá? Ele funciona super bem e nos garante que a gente consiga tirar, exprimir do animal o melhor que ele tem para nos oferecer, nesse momento que também é o melhor que a gente tem a oferecer para ele, né?
0: Claro. Olha, tem uma pergunta aqui quanto à vacina, à aplicação da vacina do carbúnculo, contra o carbúnculo. É, o ouvinte questionando qual é o momento ideal, na entrada das pastagens também?
1: Sim, Silvinho. A vacina do carbúnculo e das clostridioses, né? Porque aí entra todo o complexo clostridioses junto com o carbúnculo sintomático na mesma vacina, tá? Ah. O carbúnculo hemático que é separado, é aquela vacininha menor que a gente tem um frasquinho menor transparente. O que acontece com as clostridioses e o carbúnculo sintomático, que é o que a gente tem mais problema aqui na região? Essa vacina está em falta no mercado, tá? Deu um BO aí com relação ao Ministério da Agricultura, que trancou toda a produção de vacina de clostridioses do Brasil. Então, a gente está em falta e não está encontrando essa vacina. Mas o momento ideal, sim, é no outono, principalmente no outono ali, a gente fazer essa dose de clostridioses. Em lugar, a gente consegue com ela, em lugares que não tem muita infestação, não tem muito caso, a gente conseguir uma proteção de um ano. Então, eu consigo no gado, nessas regiões que não tem casos, eu fazer um reforço anual dela, que pode sim ser no outono, até é bom que seja. E eu consigo conciliar ela também com a vacina da raiva nesse período. Uhum. Então, fica mais fácil do produtor lembrar que tem que fazer essas duas vacinas junto.
0: Perfeito.
1: Mas, em lugares que tem incidência, principalmente de carbúnculo sintomático, tá, é importante a gente fazer um reforço a cada 6 meses, e não anual. Então, eu vou fazer outono e primavera, ou início do inverno e verão.
0: Uhum.
1: Que aí eu consigo estar com esse animal bem imunizado, bem tranquilo para entrar nas pastagens.
0: Olha, tem um produtor dizendo também, Maria Luísa, que precisou colocar animais antes mesmo da pastagem estar no nível, né, na medida, no padrão correto, no devido tamanho. E colocou categoria jovem, colocou terneiras, pelo menos, para dar uma aliviada. Está compartilhando aqui contigo e mencionando que tu está falando aí a realidade. A situação está complicada no interior.
1: A situação está complicada, Silvinho. Colocar animais de fase jovens, tá? É uma medida interessante, colocar animal mais leve, tá? Nas pastagens, na situação que a gente está agora, porque ela vai judiar menos da pastagem, entende? Do que eu colocar uma vaca que vai consumir o dobro do que um terneiro. Mas é importante nesse momento a gente botar realmente ali o que a gente precisa só para desafogar e não exigir muita carga nessas pastagens, porque senão daqui a 30, 40 dias a gente vai acabar que não vai ter.
0: Pois é, e o inverno não chegou ainda, né, Maria Luísa? Hoje ainda estamos no outono, né?
1: Não, o inverno não chegou e as nossas previsões de chuva são um desastre.
0: Desastre, não, e ontem um dia fechado, nublado, sem luz, sem nada, e é complicado, né?
1: Exatamente, aí esses dias sem luz, a gente não consegue com que a planta faça tanta fotossíntese, então o crescimento dela vai ser muito baixo, né?
0: Claro.
1: E essa questão do inverno, a gente fala muito em El Niño, né? Eu acompanho bastante ali os jornais do Uruguai, e estão falando bastante em El Niño, o maior El Niño dos últimos 15 anos. Sinceramente, eu tô louca para ver ele, porque ele não tem se apresentado para nós, né? Então, na situação que a gente está hoje, eu prefiro sim geada no barro do que essa seca que a gente está enfrentando nesse período que é para ser o melhor do ano, né?
0: Claro. Outra observação também com relação às categorias já de uma certa idade de descarte dentro da propriedade, né? Retirar aquelas que não estão, por exemplo, na pecuária de cria, né? Que precisa fazer aí alguma parte, já retirando pelas mais velhas, né, Maria Luísa?
1: Retirar, né? Nós não precisamos ficar com as vovós no campo, né? Até porque essas vovós, por mais que elas nos deem um terneiro, talvez a capacidade dela de fornecer leite suficiente para esse terneiro seja mais baixa. Claro. Então, nós vamos ter uma vaca velha e um terneiro subdesenvolvido. Então, é importante, sim, Silvinho, a gente fazer esse descarte, né? Eu digo que a vaca, ela tem que pagar o aluguel dela dentro da fazenda, e o aluguel dela é um terneiro por ano. Se essa vaca não deu um terneiro em um ano ou um terneiro em 2 anos, nós vamos ter que demitir ela, tirar ela do nosso aluguel, né? Então, a gente passa ela para invernadores. Quem tem pastagem, tem muito produtor, Silvinho, que aproveita as pastagens, inclusive para terminar essa vaca descarte, né? Que aí vira uma segunda fonte de renda no ano, além dos terneiros no sistema de cria. E trabalhar com essa vaca descarte agora, nesse momento que as nossas pastagens estão baixas ou não estão no tamanho
0: No nível
1: ideal
0: certo,
1: dos
0: né?
1: 20
0: Ideal, né?
1: centímetros. É meio complicado, sabe? Porque ela vai nos causar um dano dentro da pastagem, por ser um animal maior, né?
0: Claro.
1: Que pode ser irreversível nesse momento. Então, vamos esperar, vamos colocar ela, se vai engordar ela, né? Vamos colocar ela, de repente, com uma suplementação com ração, não precisa confinar, mas vamos dar uma raçãozinha para ver se ela consegue se manter. Oferecer um feno até o momento que a gente consiga colocar ela de fato dentro da pastagem para terminar.
0: Falando de gestão da propriedade, né? E principalmente neste momento, qual recomendação, né, para os nossos pecuaristas? Alguma observação nesse sentido, Maria Luísa, neste momento?
1: Silvinho, na parte de gestão, a frase é bem simples. A gente não consegue gerenciar o que a gente não mede, sabe? Então, não existe eu dizer que a minha produção tá boa ou tá ruim se eu não tiver números dela. Então, propriedades que têm balança, a balança tá ali para ser usada. A gente tem que pesar esses animais no dia de entrada na pastagem. Se possível, se a mão de obra nos ajudar a gente fazer uma pesagem mensal desses animais, para mim ter o feeling ali do acompanhamento mais de perto desse ganho ou desse não ganho desses animais. Ou pelo menos a cada 60, 90 dias eu fazer essa pesagem para mim conseguir mais ou menos ter esse controle. É super importante. Então, a gestão nesse momento é a garantia do sucesso do tamanho do meu lucro no final. O meu
0: Claro.
1: lucro, ele pode ser menor ou igual a zero, ou ele pode ser 2 vezes maior. Isso depende só da gente, porque o animal tá ali, né? Então, se eu ganhei mais ou se eu ganhei menos, muito provavelmente a culpa é minha.
0: Claro. Maria Luísa, para aquele produtor que tem a pastagem, né, que foi retirada aí a soja, foi feita a colheita e ficou com a azevém. E no momento ele está com a área vazia, ele está disponível. Ele pode arrendar e pode também fazer o seu investimento. Alguma categoria específica para colocar, para ter um bom ganho, lucratividade?
1: Silvinho, tanto as fases jovens para os recriadores, tanto a parte ali de novilho para os terminadores, né, quanto a vaca de descarte, todos eles vão te dar lucro, tá? Porque ali a questão, no final da conta, vai ser muito, muito próximo um do outro, tá? Um vai ganhar, os quilos ganhos por dia são basicamente o mesmo, tá? Varia de acordo com o volume de peso e o preço, né? Aí a gente entra bastante no Nespro, que a gente acompanha todo dia, o preço desse peso ao final, né? Então, no final da conta, ela vai ser muito parelho. Vai variar bastante conforme o perfil do produtor. Vou trabalhar com macho, vou trabalhar com fêmea, vou trabalhar com jovem, vou trabalhar com adulto. Pode, tem bastante gente, ou tu arrenda pastagem, ou tu faz aquela parceria de divisão de ganho de peso, tem bastante gente que faz. Então, tu consegue colocar uma carga, se a tua pastagem é boa, é interessante trabalhar com fases jovens, que tu consegue dobrar ou triplicar a carga com relação aos adultos, né? Então, varia mais ou menos conforme a tua área e a qualidade da tua pastagem, essa decisão de trabalhar com jovem ou com adulto.
0: Para também embasar o nosso ouvinte, quero acreditar que tenha conhecimento, caso não saiba informar, tranquilo, mas quanto ao preço da pastagem deste ano? Tem essa informação, Maria Luísa? Já viu algum comentário?
1: Eu ouvi alguns comentários, mas eu não vou me arriscar a falar, porque a gente tem o doutor Júlio Barcelos daqui a pouco, e esse é doutor nesse assunto, então eu vou deixar para ele responder essa pergunta.
0: Perfeito. Muito obrigado, Maria Luísa. Receba aí a saudação que vem de Pinheiro Machado através do aniversariante de hoje, Paulinho Alves, de Pinheiro Machado, presidente do Sindicato Rural, está te mandando um abraço. Parabéns pela tua explanação. O João Gaspar, do Instituto Desenvolve Pecuária, também acompanhando a programação, excelente tema, e cumprimentando aí pela tua explanação aqui no programa. Certo? Muito obrigado, Maria Luísa.
1: Certo, Silvinho, obrigado. Um abraço aí a todos os ouvintes. Estamos sempre às ordens, né? O que precisar é só prender o grito.
0: Da mesma forma,
1: um abraço,
0: parabéns.
1: Silvinho.
0: Um abraço. Maria Luísa Doglia, médica veterinária, conversando conosco no Delta Rural, edição desta terça-feira. Ela que é especialista também em gestão do agro e sócia proprietária Nova PEC Assessoria Veterinária. 16 minutos estão faltando para 7 horas. Baita entrevista, amigo Silvinho. Parabéns para Maria Luísa, médica veterinária. Turma lá de Canguçu cumprimentando a nossa entrevistada, a doutora Maria Luísa Doglia, ok. Também destaco aqui a turma lá de Pinheiro Machado. Bom dia, Silvinho. Aqui está fazendo falta também uma chuva. Um abraço à turma de Pinheiro Machado, a senhora Dora. Dona Dora, bom dia. A Vivi também ligada conosco, né? Cumprimentando Paulinho Alves, seu esposo, pela data de hoje. O Paulo Henrique dizendo, brisa fria, é verdade, meu amigo, é o minuano chegando. Também registrando aí as manifestações dos nossos ouvintes, a turma lá da Serrilhada, muito bom dia. Não esquecendo, hoje tem remate do Jaguari aqui na Rural de Bagé a partir das 18 horas. Turma, hoje a partir das 18 horas tem remate do Jaguari, não esqueçam, a partir das 18 horas na Rural de Bagé. 6h46 para o aniversariante, não te anseia. Grupo Carqueja, bom dia.

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6:58, 2 minutos estão faltando para 7 horas, 6:58, a temperatura. A temperatura, Carlos Silva, 9 graus, permanece 9 graus na Rainha da Fronteira. Um abraço à turma lá da Serrilhada, um abraço à turma lá da Santa Helena. Dr. Edson Paiva Júnior, nosso bom dia. Alô, turma da Santa Helena, alô, Serrilhada. Eu fiquei sabendo agora aqui pela participação do seu Miguel que estão com problema de energia elétrica lá. Atenção, tá dando problema, tá dando interrupção, tá dando cortes frequentes, né? Hoje, neste momento, estão com energia, agora, neste instante, estão com energia, foi restabelecida, mas o que está acontecendo lá, que os cortes frequentes voltaram, estão novamente ocorrendo, né, cortes frequentes, falta de energia, mais precisamente ali na Santa Helena. Não sei se tem sobrecargas, se tem algum problema está existindo. Né? E aqui fica esta observação para a equipe técnica, para avaliarem, para observarem, para, enfim, fazer algum estudo aí para melhorar, para resolver este problema. Apenas uma observação, estão com energia, está normalizada no momento, porém, existem manifestações de lá daquela região, cortes frequentes de energia elétrica na Serrilhada. Apenas como registro, apenas como observação. Marques Transportes, nosso abraço, muito bom dia, Marques. Tá ligado conosco, tá no trecho. Valeu, meu amigo. Sorvendo um chimarrão e sintonizado na Mais Ouvida. É isso aí, grande abraço. 9 graus e a temperatura, turma. O Jorge Pereira e a turma do Espantoso Silvinho, muito importante a participação, a entrevista com a doutora Luísa, Maria Luísa. Para nós aqui da pecuária, né, nós estamos numa guerra contra o carrapato, aqui no Espantoso. Um abraço. Ok, Jorge Pereira, um abraço, obrigado pela participação. O Arley Romeiro está em Brasília. Bom dia, Silvinho, estamos em Brasília e

0: reforça aí o recado para os produtores se mobilizarem para estarem em Brasília entre os dias 9 e 10 de junho. Portanto, fica aí a observação, Arley Romeiro, presidente da APER, pedindo, né, a mobilização, a participação e fazendo esta colocação, que é a orientação para o produtor, né, principalmente ficar atento à possibilidade de se fazer presente no próximo dia 10 de junho, para tentarmos garantir que o PL 5122 vá de fato à votação. Arley Romeiro, e segue a luta aí pelo 5122, né? Situação complicada, não está fácil, turma. Também, obrigado, Arley, obrigado pela participação. A turma da APER, ligados conosco, acompanhando o Delta Rural e também trazendo informações. Grande abraço à turma da APER, estão em Brasília? Isso aí, turma. É isso, Arley. Está em Brasília neste momento? Nosso abraço, nosso bom dia. Obrigado pela audiência. Também conosco o Grupo Nicola. 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Alô, Alex Delabari. Alô, turma do Grupo Nicola. Muito bom dia. 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Também aproveitamos e registramos, senhoras e senhores, a turma do Sicredi, nosso bom dia. Alô, presidente Madala, nossa saudação. E toda a, né, equipe Sicredi. E aqui falamos em Sicredi Bagé, falamos em Sicredi Dom Pedrito, falamos Sicredi Lavras do Sul, Sicredi Aceguá, na Colônia Nova. Sicredi, né? Pinheiro Machado, Pedras Altas, nosso abraço, nosso bom dia. 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Lá está ele, a turma do Parceria Remates, Jaques Brasil de Souza. Bom dia, Jaquinho.
1: Bom dia, Silvinho. Bom dia a todos os ouvintes da Delta, da Difusora. Já fica o meu abraço aí para o aniversariante, o Paulinho Alves, Pierre Machado.
0: Paulinho, aniversariante do dia.
1: Ah, outro dia eu estava programado para ver lá a apresentação do grupo aí do Gustavo, do Klemer, enfim. E aí me surgiu um imprevisto, não fui. Gustavo depois até me mandou um material, muito obrigado. Uhum. E queria ter visto o nosso amigo, o Paulinho Alves, de perto lá com a turma toda reunida. Não consegui.
0: Perfeito. Vamos para o remate hoje, Jaquinho. Tudo certo ainda, ô Pedrito?
1: Tudo certo, Silvinho, tudo certo. Hoje, a partir das 14 horas, mais um remate de gado geral aqui em Dom Pedrito, Pecuária Forte. Remate esse que faz parte de uma retomada dos remates aqui em Dom Pedrito, que vem vindo bem, vem vindo muito bem, Silvinho. A gente já nota que o produtor tem colocado no, na sua agenda, já faz parte do seu manejo, já está se acostumando, né? Tá sendo mais normal receber um telefonema, ah, eu quero levar um gado no remate aí, mês que vem, ah, eu quero levar um gado no remate, no próximo remate, né? O pessoal tá colocando na agenda, todos os meses nós realizamos no início do mês aqui em Dom Pedrito, um remate de gado geral, e o pessoal está se acostumando com a ideia, e hoje, a partir das 14 horas, vem gado da Embrapa vem vacas prens, alguma coisa, terneira, e temos para destaque aqui, Silvinho, tem 70 vacas prens de um produtor, há vacas muito boas, uma vacagem prens de Angus, numa condição sanitária excelente, boas de estado, muito boa vacagem para enfrentar o inverno, a aparição para a primavera, quem está procurando um gado bom de estado, com prens de Angus, uma mercadoria excelente hoje à tarde, no remate aqui em Dom Pedrito. Estamos aí em torno de 140 vacas prenhas no remate. E também aí tem 140 prenhas no total, né?
0: Tá.
1: Sendo 70 dessa propriedade aí, mas todas as vacas prenhas, as 140, são muito boas, inclusive da Embrapa tem nas vacas prenhas.

0: também. É um destaque do remate, vai Capren hoje. Toda ela categoria muito boa, boa de estado, todas acima de 40 vacas, para enfrentar inverno tranquilamente aí, parição para primavera. Também temos terneiros e terneiras, onde tem um lote de terneiros Hereford da Guatambu, bueníssimos, castrados. O pessoal está procurando uma terneirada pertinho de casa aqui, muito boa a terneirada, nos acompanha a partir das 14 horas, que o gado é bueno, Silvinho, o gado é muito bom.
1: Perfeito. A partir das 14 horas em Dom Pedrito, aí no Sindicato Rural, né, Jaques?
0: Exatamente, Silvinho. A partir das 14 horas, no Sindicato Rural, pela TNT e Rematify, nos mesmos moldes.
1: Ok. Mais alguma informação?
0: É por aí, Silvinho, é por aí.
1: Ok. Jaquinho, muito obrigado pela participação. Sucesso aí, bons negócios.
0: Um abraço, obrigado, Silvinho.
1: Valeu, Jaques Brasil de Souza, diretamente de Dom Pedrito, conversando conosco, reforçando o convite para hoje, a partir das 14 horas, remate de gado geral na cidade de Dom Pedrito, lá no Sindicato Rural. Ok? Grande abraço à turma de Dom Pedrito, a nossa saudação. Olha a turma do Sindicato Rural de Lavras do Sul convidando para amanhã, porque amanhã é quarta-feira, tem remate a cargo de Abascal Remates. Amanhã, em Lavras do Sul. 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Grande abraço à turma também da Campo Limpo. 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Também aproveitamos e registramos a turma da ARCO, Associação Brasileira de Criadores de Ovinos. Presidente Edmundo Ferreira Gressler, nosso abraço, nosso bom dia. É a turma da ARCO, é a produção de ovinos, é a produção de carne. E sempre a procura por cordeiros é infinita, é muito grande realmente, né? Grande abraço à turma da ARCO, parabéns aí pelo trabalho. 7 horas e 9 minutos, a temperatura neste momento nós estamos com 9 graus, nós vamos para o intervalo, daqui a pouquinho nós teremos a participação dos nossos convidados, a turma do Nespro, e aqui destacando a participação do professor Júlio Barcelos, que é coordenador geral do Nespro, Núcleo de Estudos em Sistemas de Produção de Bovinos de Corte e Cadeia Produtiva, vinculado à Universidade Federal do Rio Grande do Sul. E também nós teremos a participação ainda da acadêmica de Zootecnia da Universidade Federal do Rio Grande do Sul, a Mariana Leão. Ela que também é integrante da comissão organizadora da 21ª Jornada Nespro. Ainda hoje, no Delta Rural, após o intervalo.
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0: Muito bem, estamos de volta, 7 horas e 18 minutos, a temperatura neste momento, estamos com 9 graus é a temperatura em Bagé, na Rainha da Fronteira, registrando a participação de Rodrigo Reiter, o nosso bom dia. Alô, Rodrigo, ligado conosco, acompanhando também a programação neste amanhecer, hoje, terça-feira, dia 2 de junho. Olha, já estão conosco os nossos convidados desta manhã. E aqui, neste primeiro momento, estarei conversando com o professor Júlio Barcelos, que é coordenador geral do NESPRO, Núcleo de Estudos em Sistemas de Produção de Bovinos de Corte e Cadeia Produtiva da Universidade Federal do Rio Grande do Sul. Professor Júlio, também acompanhado da Mariana Leão, né? Ela que também já está acompanhando aqui a nossa programação, e é acadêmica de zootecnia na Universidade Federal do Rio Grande do Sul e integrante da comissão organizadora da 21ª Jornada NESPRO. Inicialmente, eu saúdo aqui o professor Júlio Barcelos. Seja bem-vindo, professor. Bom dia.
1: Bom dia, Silvinho. Nesse segundo dia do mês de junho, é muito agradável falar com todos os seus ouvintes, e estamos nesta entrada de inverno, há 20 dias de nosso 21º encontro, que são as jornadas do NESPRO, e segundo encontro é Congresso de Criadores, lá junto com o IDPEC, preparando uma série de novidades para entregar àqueles que sempre nos prestigiaram ao longo de duas décadas.
0: Certo. Jornada NESPRO chegando em sua 21ª edição para os dias 24 e 25 de junho, é isso?
1: Isto, daqui 3 semanas estaremos esperando todos no Barra Shopping Sul em Porto Alegre, e tu, Silvinho, também é nosso convidado, um grande veículo de comunicação que faz uma cobertura do agro com muito profissionalismo. E neste momento, a conjuntura do agronegócio brasileiro e da pecuária, especialmente do Rio Grande do Sul, vive um momento muito positivo, um momento de grandes oportunidades, seja para investimentos em tecnologias, para ajustes das formas de produção, para que os pecuaristas possam aproveitar uma nova onda favorável em termos de preços e em termos de perspectivas. Então, nós estamos diante de um evento que o ânimo, o otimismo e a esperança se traduzirão neste convívio fraterno de pessoas de diferentes países, diferentes estados e diferentes municípios deste nosso Rio Grande do Sul.
0: Professor, como o senhor classificaria este momento da pecuária? Estamos no ápice ou ainda temos mais uma expectativa favorável, de otimismo para a pecuária de corte?
1: Olha, Silvinho, que o pecuarista não precisa de sinais de preços milagrosos no futuro. O pecuarista precisa de uma estabilidade, de preços estáveis, porque a partir destes preços estáveis, num patamar superior ao que vinha sendo praticado, ele tem todos os elementos para planejar sua atividade e estabelecer suas estratégias de negócios. Então, nós ainda temos uma pequena margem de crescimento dos preços, porque estamos entrando na entre-safra no estado do Rio Grande do Sul, mas também nós precisamos compreender que existem limites para isto, e os limites são estabelecidos pelo consumidor final da carne bovina. Então, é sempre importante olhar para o todo para compreender que quando esses preços têm picos muito fora daquilo que é esperado, isso acaba deprimindo o consumo, e o reflexo imediato é na redução do preço do boi. Então, hoje nós estamos num período favorável, um leve crescimento por conta da entre-safra, e aí esperamos que para o segundo semestre, que ora se inicia, tenhamos preços muito sustentáveis para os próximos 3 anos. Um ciclo de pecuária muito diferente do que nós já tínhamos experimentado, com um período de preços mais altos em todo o Rio Grande do Sul, no Brasil e no mundo. Não existe carne bovina, não tem boi E só não sobem mais os preços por aquilo que eu havia comentado anteriormente, porque existe uma trava determinada pelo poder aquisitivo do consumidor.
0: Uhum. Professor, quando o senhor fala não temos boi, não temos escala, e quanto a essa questão de produção, de produtividade, como aumentar e intensificar, professor?
1: Bem, Silvinho, essa é uma questão que se nós recuperássemos textos, matérias de jornais, até mesmo em seu programa, há muitos anos se fala que a melhor estratégia para ter resultados econômicos em qualquer atividade séria e ética é necessário ter produtividade. Então, as tecnologias para aumentar a produtividade e a base de toda a cadeia é a produção de terneiros, tem que desmamar mais terneiros, tem que cuidar melhor das vacas. E agora, nesse período de entrada de inverno, é que nós garantimos a repetição de prenhez na primavera, assegurando que as vacas que entrem em bom estado corporal neste momento tenham condições de parir nos meses de primavera e repetir cria, aumentando assim a taxa de desmame um ano e meio depois. É tudo, sabemos, leva tempos, mas é preciso acreditar e aplicar os recursos financeiros na tecnologia. Então, aumentar a produção de terneiros. E tem uma conta que eu venho falando nos últimos 2 meses, que é uma conta muito simples, que é uma conta de somar, que qualquer alfabetizando sabe uma das operações, que é a soma, a adição. O gado só aumenta de valor quando ele aumenta o peso. E toda vez que um terneiro, nessa época do ano, foi desmamado e perde peso no inverno, ele está diminuindo, não está adicionando, e, portanto, o seu peso na saída de inverno será menor do que o peso na entrada. E, portanto, o produtor perdeu dinheiro. Hoje, qualquer estratégia de suplementação com qualquer resíduo da agricultura, com farelo de arroz, um sorgo, uma silagem, tudo isto acaba sendo compensador, porque o preço do terneiro, hoje um terneiro em torno de R$14, R$15, e são os preços praticados nas principais praças comerciais do estado do Rio Grande do Sul, permite comprar, hoje um quilo de terneiro permite comprar 10 quilos de milho, mas com 2 quilos de milho e um núcleo proteico, eu mantenho esse terneiro no campo nativo, ganhando mais de 500 gramas por dia. Portanto, os benefícios em relação a qualquer investimento hoje em pecuária são mais favoráveis, mas a colheita de tudo isso, ela se dá a médio e longo prazo. Claro que na engorda a colheita é mais rápida, investimos hoje e daqui 2, 3 meses já estamos colhendo, mas são grandes oportunidades para melhorar os resultados e ajudar principalmente a agricultura, que vem enfrentando muitas dificuldades, e a pecuária hoje é a âncora, é a corda para aquele afogado se agarrar e sair do outro lado do rio, porque a coisa está muito feia devido a todas as dificuldades, o endividamento, problemas climáticos, novamente uma colheita de soja abaixo do esperado, o arroz com preço muito baixo, e a pecuária de forma estável, organizada, vem ajudando muito a esses agropecuaristas.
0: Professor, eu sei que o senhor tem compromisso agora às 7h30, entrará em sala de aula, e por outro lado a Mariana seguirá conosco, conversando, explicando sobre a jornada Nespro. Para fechar a nossa entrevista, tem uma pergunta aqui de ouvinte, quanto ao preço das pastagens deste ano. O senhor tem essa informação?
1: Perfeito, temos duas abordagens. Uma abordagem é o preço da pastagem para aluguel, para receber gado e dividir ganhos ou pagar o aluguel. Essas pastagens estão variando, dependendo da qualidade da região do estado, em torno de R$500 a R$700 por hectare por um período de 90 a 100 dias, ao qual o dono do campo recebe o gado, cuida esse gado, e por este aluguel de pasto tem estes valores. Por outro lado, os custos das pastagens de inverno, aveia, azevém, esse trigo forrageiro e todas as espécies específicas para clima temperado, elas estão bastante altas, principalmente porque os fertilizantes em especial a ureia, estão com preços estratosféricos, principalmente com as dificuldades logísticas no Estreito de Hormuz. Então, essas passagens estão em torno de R$ 1.200 até R$ 2.000 o custo por hectare, que parece um valor nominalmente estratosférico, mas se nós considerarmos sempre em relação ao custo de produto, então R$ 2.000 hoje para um boi em que o quilo vivo já está na faixa aí dos R$ 13,00, então significa aí 100 quilos, 120 quilos de peso por hectare. Boas pastagens suportam 2, 3 cabeças por hectare e num período de engorda, principalmente de entre safra, é plenamente viável economicamente. Claro que colher isto, Silvinho, parte do pressuposto de um bom manejo, de cuidados com a lotação, de não rapar muito a pastagem para entregar para o lavoureiro, que depois não tem, parece um campo de polo. Então, isso tudo é muito importante em termos técnicos. E se meter de pato a ganso nunca ajudou nem o pato nem o ganso. Portanto, é importante o assessoramento técnico, a busca de auxílio, todo esse grupo de profissionais que tem em nosso estado, empresas de consultoria, instituições de pesquisas, a própria Embrapa, Embagé, tudo isso auxilia o produtor a escolher a melhor tecnologia, mas principalmente escolher os melhores resultados. Hoje, felizmente, a pegada é outra. Hoje, os resultados passam a ser alcançados porque o preço do produto está valorizado e será e continuará valorizado. O produtor não deve se preocupar. E em setembro, esta avalanche de gado que vem das pastagens derruba o preço do boi. Eu já adianto isto, não derrubará porque não tem boi. Primeiro, não terá avalanche e, portanto, a oferta em setembro ela será maior do que agora, mas nada ao ponto de fazer uma grande inversão na curva de oferta de gado para abate. Finalizo, Silvinho, também colocando algumas questões importantes e que é necessário de serem monitoradas, que são as questões da eventual salvaguarda chinesa, quando o Brasil atingir a sua cota de 1.150.000 toneladas de carne e que passará a pagar uma sobretarifa, o embargo da União Europeia até 3 de setembro, para que nós comprovemos de forma objetivo o não uso de antimicrobianos na engorda de gado, e realmente nós não utilizamos. Então, esses dois elementos, eles são sinais de preocupação, mas, por outro lado, como esses países dependem hoje da carne bovina brasileira, porque não tem outros fornecedores no mundo, dificilmente esses mecanismos de salvaguarda e o bloqueio europeu serão efetivados. Além disso, a expansão das exportações para os Estados Unidos e para o Chile vem compensando rapidamente essa eventual dificuldade futura. Portanto, nós temos um cenário até o final do ano e nos próximos, obviamente, porque os terneiros levam um tempo para nascer e virar bois, perspectivas muito positivas. Cabe ao pecuarista não ficar olhando exclusivamente a tabela de preço e perguntando, Silvinho, quando é que está o preço? Não, ele deve olhar para dentro da sua porteira e fazer aquelas tarefas que são quase que primitivas, há mais de um século que se fala sobre isso, que é melhorar um pouco a produtividade, reduzir as perdas, agregar valor ao seu produto e depois tentar controlar os custos para evitar que esta euforia de melhores preços faça como muito já se fez na agricultura, investir em ferros e guardar máquinas velhas dentro do galpão para depois virar um depósito na periferia das cidades dessa região, máquinas velhas sendo vendidas por produtores que não conseguem honrar seus compromissos.
0: Okay.
1: Deixo aqui e passo a palavra para a Mariana, que dará continuidade, falando de nosso grande evento. Faço um apelo novamente, aproveitem as inscrições. O Instituto Desenvolve Pecuária, com toda a sua equipe, em particular Antônio Scalzilli, João Gaspar e o Eduardo Hoffmann, estão trabalhando muito e estamos com um evento aí para produzir encantamentos a todos aqueles que nos prestigiarem. Tenham todos uma ótima semana e eu deixo a Mariana para seguir conversando e eu vou para falar com os alunos.
0: Ok, professor, um ótimo dia aí, uma ótima programação também juntamente com seus acadêmicos. Um abraço, professor, obrigado pela atenção. Mariana Leão já está conosco, é acadêmica de zootecnia da Universidade Federal do Rio Grande do Sul, ela que também é integrante da comissão organizadora do 21ª Jornada Nespro. Mariana, seja bem-vinda à nossa programação, muito bom dia.
2: Bom dia, Silvio, bom dia a todos os ouvintes da Delta Rural. A gente está exatamente há 20 dias do nosso grande evento, que vai acontecer no Barra Shopping Sul, nos dias 24 e 25 de junho. Vai cair numa quarta e numa quinta-feira. Tá? Esse evento que já tem, na verdade, 20 anos de história, que acompanha os 20 anos de história do Grupo Nespro. Nos aliamos ao Instituto Desenvolve Pecuária ano passado e a régua aumentou ainda mais. Né? Então, a nossa expectativa é de abrigar aí 600 pessoas no Barra Shopping Sul e promover muita integração, né? As pessoas têm que entender que vem palestrante de São Paulo, vem palestrante de Santa Catarina, do Paraná, e às vezes a gente não sai do Rio Grande do Sul, não tem essa noção, né? E vai ter acesso, essas pessoas vão ter acesso, os palestrantes saem do palco, circulam entre os participantes, então eu acho que é um ganho para todos os lados, né?
0: Perfeito. Mariana, começará no dia 24. Para participar deste evento, como é que procede? As inscrições permanecem, continuam, estão abertas?
2: As inscrições ficam abertas até dia 22, tá. 22 de junho. As inscrições podem ser feitas através dos sites do Nespro e do IDPEC, também pelo link na bio do Instagram do Nespro. As pessoas também estão entrando em contato direto conosco através dos nossos grupos de WhatsApp, diretamente pelo Instagram, que é @nespro.urgs, e está bem fácil o acesso, então não dá para perder tempo, a gente tem um limite de vagas, realmente o Barra comporta 600 pessoas, então esse é o nosso teto. E aí não dá para perder. A gente vai ter nomes, grandes nomes, por exemplo, Antônio Schacker, que atualmente em gestão no Brasil é um dos nomes mais importantes que a gente tem. Tem o CEO da Scott Consultoria, o Cid Torres, que vai falar sobre mercado. Também palestrantes da casa, né? Temos, por exemplo, o Thiago Galina, professor da Unipampa de Uruguaiana, que vai falar sobre endo e ectoparasitas. Então, o pessoal pode entrar no nosso site, pode entrar no nosso Instagram, temos já a programação preliminar disponível e qualquer dúvida entre em contato conosco.
0: Claro. Como será o primeiro dia, no dia 24, a programação?
2: No dia 24, nós temos o Antônio Schacker abrindo o ciclo de palestras, depois é Antônio Scalzilli, presidente do Instituto Desenvolve Pecuária, que vai falar sobre uma estratégia organizacional coletiva para o desenvolvimento da cadeia produtiva da carne bovina. Depois nós temos um painel extremamente importante sobre a rastreabilidade como indutora de oportunidades para a pecuária. Quem vai presidir esse painel vai ser o atual secretário de Agricultura do Estado, Márcio Madalena. Depois, para a parte da tarde, a gente vai ter Antônio Mário Pens Júnior, diretor-geral de contas da Cargill, que vai trazer essa perspectiva desse mundo em transição que a pecuária está no mundo, né? E o protagonismo da produção da carne bovina, não só no Brasil, mas numa perspectiva mundial. E aí vai ter um fechamento também do Domingos Lopes, que é o atual presidente da Farsul, como a pecuária gaúcha está preparada para os mercados globais.
0: Certo. Esta é a programação do dia 24, correto?
2: É claro, tem mais programação para o dia 24, né? Tá. Eu indico o pessoal entrar no site do Nespro e se atualizar. Tá. Aqui a gente não tem tempo para exatamente todos os temas e respectivos palestrantes, mas está muito, muito interessante mesmo.
0: E no dia 25?
2: No dia de 25, a gente tem a abertura com o professor Paulo Carvalho, também da casa, eu digo da casa, que é da Universidade Federal do Rio Grande do Sul, da URGS, né, que vai falar sobre a integração de sistemas agropecuários como uma estratégia científica e tecnológica para o sul do Brasil. que é uma abordagem mais técnica, né, mas também com muita experiência de campo, porque o professor Paulo Carvalho é uma pessoa referência no Brasil todo e internacional também. Depois, o professor Andrés Brizia, que vai falar sobre as potencialidades e os desafios das forrageiras tropicais para a pecuária de corte. Ele vai vir lá da UDESC de Santa Catarina. Depois, também pela manhã, o papel do confinamento como estratégia para a pecuária pasto, com o Dr. Joanes. Ele também vem da Universidade Federal de Lavras, tá, da UFMT, Mato Grosso.
0: Certo.
2: Também uma mais veterinária, né, para os veterinários aqui, os protocolos reprodutivos para aumentar a potência reprodutiva de corte, o Dr. Rafael Mandadori.
0: Uhum.
2: Mas o pessoal tem que entrar no nosso site, não, realmente não dá para perder, porque a gente vai ter nomes aqui de muito peso.
0: Claro. É a 21ª Jornada Nespro, juntamente com o Congresso de Criadores, é isso? É o segundo congresso?
2: Isso, o segundo congresso de criadores, essa parceria que a gente firmou com o Instituto Desenvolve Pecuária desde o ano passado.
0: Uhum. Falando de pecuária de corte, falando de produção, é isso, Mariana?
2: Isto.
0: Mercado?
2: De mercado, produção, sistemas produtivos, nutrição, reprodução, é um pacote completo.
0: Claro. Como é que é organizar, participar da organização de um evento, né? Você que é integrante também na comissão organizadora.
2: Ah, é um desafio constante, Silvio, porque a gente está organizando esse evento desde o final de janeiro.
0: Uhum.
2: Tá? Então, vai acontecer em junho, tudo tem que sair perfeito, claro.
0: Ajustar as datas, né? Combinar, acertar, fechar. Exato. Certinho, né?
2: Eu acho que um dos maiores desafios é fechar uma programação de alto nível, né? Porque são 20 anos de história, então a régua ela só aumenta, né?
0: Claro.
2: Cada vez mais, então é um trabalho constante.
0: Uhum. Você é acadêmica de zootecnia?
2: Isso.
0: Uhum.
2: Uhum.
0: Qual semestre?
2: Já estou no sétimo.
0: Sétimo. Já é etapa final, já praticamente, né?
2: Tem 10 semestres, isto.
0: É, perfeito. Mariana, e dentro da sua atividade ou da sua profissão, né, o que pretende desempenhar futuramente?
2: Então, essa é a pergunta de milhões, né? Porque a zootecnia é um curso extremamente completo dentro das ciências agrárias, abarca muitas questões da agronomia, da veterinária. Então, a gente, óbvio, que vai se encaminhando para o final do curso e tende a pensar mais no mercado de trabalho. Eu gosto muito da área de cadeia produtiva da carne bovina. Eu também tenho formação em história, eu sou historiadora, minha primeira faculdade. Então, eu gosto muito de juntar as duas coisas e parece que não tem nada a ver uma coisa com a outra, mas tem. Então, eu gosto muito de assuntos de geopolítica, de sistemas produtivos também, como o Brasil está inserido dentro dessa cadeia, como o Rio Grande do Sul está inserido dentro da cadeia produtiva da carne bovina, enfim. Então, dentro do Nespro, a gente não atua em uma área só, a gente atua em ataca em todas as pontas, né, como diria o professor.
0: Claro.
2: Eu estou na parte na equipe de marketing e comunicação, coordenando essa equipe. Então, enfim, a gente também trabalha com muitos projetos de extensão, fazendo palestras e acompanhando o professor nas palestras. É de tudo um pouco, né?
0: Claro. Fazendo uma linha do tempo, né, digamos assim, da nossa pecuária e falando aí da produção de carne, como é que você avalia hoje o nosso cenário gaúcho em produção, a transformação da pecuária de corte?
2: Isso é uma questão, não é tão fácil de responder, na verdade, porque a gente tem no mínimo 300 anos de história dentro do Rio Grande do Sul, em que a vocação original sempre foi a pecuária.
0: Uhum.
2: Né? Então, ao longo dos anos, óbvio que foram crescendo as tecnologias e a concepção das pessoas de aceitar essas tecnologias no campo, mas a gente ainda tem um trabalho muito árduo pela frente de conectar essas informações e disseminar cada vez mais, né? Então, por exemplo, eu vou te dar um exemplo prático que está se falando muito hoje em dia e cada vez mais essa demanda dentro do Brasil e fora do Brasil está surgindo, que a questão de rastreabilidade, por exemplo, né, de inserção da carne brasileira em mercados para uma forma mais competitiva, para um produto com uma agregação de valor mais alto, enfim. Então, a gente tem que entender que o Rio Grande do Sul, ele já está surfando uma onda e ele tem que continuar surfando essa onda. Eu acho que, como o professor falou, a crescente, o cenário ele é positivo para a adoção dessas tecnologias e para cada vez mais a gente ter uma inserção, por exemplo, dentro de um mercado mais nichado, né? Entender que a gente tem esse potencial também de vender a nossa carne, de mostrar que o nosso produto final ele é de alta qualidade. E a gente trabalha para isso cada vez mais.
0: Claro. Mariana, você consegue observar, perceber, passando um relato aqui para o nosso ouvinte, a inserção do mercado gaúcho na proteína?
2: Sim, com certeza. A questão toda é esse tomar lá da cá, ele é muito delicado, né? Porque o produtor fica numa posição, às vezes, de trabalhando nos bastidores e sabe o quanto existe um trabalho árduo por trás disso. A nível global, enfim, mundial, esses mercados europeus, americanos, enfim, são extremamente exigentes. Então, eu acho que a gente tem que entender que temos perspectiva positiva, por mais que pareça que às vezes dentro da porteira as coisas andem muito devagar ou é processual, tem que entender isso, e trabalhar cada vez mais nessa comunicação, né, de mostrar que a gente está trabalhando e cada vez mais vai crescer. Então, sim, a demanda por proteína ela vai aumentar, ela tende a aumentar, e a gente tem que, de novo, surfar e aproveitar essa crista da onda, né?
0: Claro. Mais alguma informação, Mariana, que gostaria de acrescentar aqui para os nossos ouvintes, reforçar o convite para a programação aí do mês de junho? Por favor, fique à vontade.
2: 5 de junho, quarta e quinta-feira, no Barra Shopping Sul, 21ª Jornada Nespro, 2º Congresso de Criadores. Esperamos todos vocês, vai ser um baita evento. Estamos esperando 600 pessoas e vamos fechar 600 pessoas. Para mais informações, os ouvintes podem procurar @nespro.urgs, o nosso Instagram, ou o site do Nespro ou do IDPEC, porque as inscrições ainda estão abertas.
0: Claro. Sucesso aí nas atividades, obrigado pela participação e conte com a gente aí também, né, para temas, informações para os nossos produtores, estamos sempre à disposição. Muito obrigado pela atenção, Mariana.
2: Muito obrigada. Tchau, tchau.
0: Um abraço. Mariana Leão, ela é coordenadora, né, de marketing da Jornada Nespro. Também historiadora e estudante, né, acadêmica de zootecnia na Universidade Federal do Rio Grande do Sul. Também registrando aqui as manifestações, os nossos ouvintes, a turma aí acompanhando, são 7h46, 14 para as 8, a temperatura neste momento, estamos com 9 graus. Jefferson Milk, a turma da Capil, ligados conosco, grande abraço. O Alex de Labaria, a turma do Grupo Nicola, também acompanhando o Delta Rural. Eu recebo aqui a informação que vem da assessoria de imprensa do deputado federal Afonso Ram, informando o seguinte: deputado Afonso Ram visita a nova Central de Polícia Civil de Bagé e reafirma compromisso com a segurança pública. O deputado federal Afonso Ram realizou uma visita institucional à nova sede da Central de Polícia Civil de Bagé, localizada na rua Juvencio Lemos, número 298. Como não pôde comparecer à cerimônia oficial de inauguração, ocorrida no mês de abril, porque estava em Brasília, o parlamentar fez questão de conhecer a estrutura. Ram esteve acompanhado pela vereadora progressista Andrea Galina, atual vice-presidente da Câmara de Vereadores. Durante a sua gestão na presidência do Legislativo Bagiense, em 2025, Andrea teve uma atuação decisiva articulando ações e contribuições que resultaram diretamente nas melhorias do prédio. A informação que chega aqui através da assessoria de imprensa, deputado federal Afonso Ram, através da jornalista Márcia Marinho. Olmiro de Campos também está ligado conosco, nosso bom dia Silvinho, sempre na escuta, um grande abraço. Dona Berenice Souza, grande abraço, dona Berenice, Brasil de Souza, né? Nossa saudação, nosso bom dia é a turma lá de Lavras do Sul. Hoje, diretamente, quero acreditar, lá do Sobrado, né? O Jaques é que está em Dom Pedrito. Um grande abraço a todos vocês aí do Sobrado. É a turma de Lavras, é da Terra do Ouro. Não esquecendo, amanhã também haverá remate, turma. Amanhã terá remate em Lavras do Sul, a cargo aí do Abascal. É o convite do Sindicato Rural de Lavras do Sul. Portanto, fica esta observação, este convite aos senhores produtores interessados, a turma do Sindicato Rural de Lavras do Sul, apenas frisando, né, e reforçando esse convite. Não esquecendo que hoje às 14 horas tem remate em Dom Pedrito, a cargo do Parceria Remates. E às 18 horas tem remate de gado geral aqui na Associação e Sindicato Rural, a cargo do Jaguari Remates. Portanto, são estas programações que teremos no decorrer do dia de hoje. Arley Romeiro, presidente da APER, tem um comunicado importante, rápido aqui, breve, para os nossos ouvintes e, em especial, os produtores. Muito bom dia, presidente.
3: Bom dia, Silvinho. Rapidamente, então, prazer falar contigo aí, com todos os ouvintes. A orientação é que a gente está vendo a possibilidade de organizar uma grande representação na próxima semana, entre o dia 9 e dia 10, em Brasília, porque, tendo em vista toda essa insegurança, esse conjunto de incertezas ao qual o governo articula para alterar o texto que foi aprovado na CAI, a gente não vê outra alternativa a não ser se fazer presente como outros segmentos fazem aqui para pressionar quando tem alguma demanda de seu interesse, né?
0: Segue a pressão por mudar, por alterar o texto? Não, não, não, não estão convictos que a matéria está certa? Está correta, Orley?
3: Exatamente isso, Silvio. Exatamente isso. Não estão convictos, estão articulando, estão trabalhando para propor alterações no texto que foi aprovado com muito custo na semana passada na Comissão de Assuntos Econômicos. Então a gente tem que ficar atento, vigilante e, se possível, a APER vai começar a articular hoje a possibilidade de produtores se fazerem presentes na próxima semana. Vamos ver aqueles produtores que estão aqui próximos de Brasília, que fica mais fácil o deslocamento, e vamos tentar também a possibilidade de alguma representação vinda do Rio Grande do Sul.
0: Quem são os líderes ou os representantes do governo que estão tentando fazer esta alteração?
3: Não, é o Ministério da Fazenda, né? Os articuladores do governo, né? Quem está na mesa de negociação, né? Que até então eles nunca deram nenhuma sinalização assim que seria fácil e que estavam aí para resolver o problema. Né? Isso a gente tem que deixar bem claro. Né? A gente tem que entender que, enquanto a gente está vendo aí anúncio de bilhões para outros setores da economia, e a gente faz a questão de frisar, a gente não discute o mérito dessas medidas, são setores que também precisam. Semana passada foi aportado 30 bilhões para aquisição de veículos, para táxi e veículos de aplicativo. A gente não discute, precisa, mas qual é a prioridade? O agro não precisa? Estamos aí há 2 anos lutando por um projeto de renegociação das dívidas e até agora só tem enrolação, adiamento e efetividade para que o produtor possa desenvolver sua atividade com tranquilidade. Não existe.
0: Que situação, né, Arley? Você está em Brasília no momento, Arley?
3: Estou em Brasília, cheguei ontem, né, e aí acompanhando ali, fazendo as movimentações, né, vendo o andamento, tentando buscar algum respaldo por parte do governo na busca de uma prorrogação dos vencimentos, pelo menos até que isso tudo se resolva, e não está fácil, Silvinho, não está fácil. Então o produtor não pode ficar esperando, ele tem que lançar mão da ferramenta que tem, notifica a sua instituição financeira se ele não está com condições de pagar. Não deixa de notificar documentalmente, não é por telefone, por mensagem de áudio ou por e-mail. Notifica documentalmente, protocola lá,
0: formaliza
3: a notificação, formaliza que ele não tem condições de pagar. Isso dá segurança para ele, garante ele logo adiante que, se caso tenha necessidade, ele vai precisar dessa formalização.
0: Arley Romeiro, muito obrigado pela participação, ótimo dia.
3: Bom dia, Silvinho.
0: Arley Romeiro conversando conosco no Delta Rural, presidente da APER. Também registramos a participação da turma do transporte escolar, nosso bom dia Samuel Viega, sempre na escuta. Forte abraço, valeu Samuel. Magner Morales também acompanhando o Delta Rural. E por aqui vamos concluindo, né? O Almiro de Campos também acompanhando a programação. Vamos ficando por aqui, agradecendo a todas as manifestações em nome do Sicredi. Alô, turma do Sicredi, bom dia! 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Alô, turma da Savar, bom dia! Churrascaria e Galeto Mário. Alô, turma da Churrascaria e Galeto Mário, bom dia! Também aproveitamos e destacamos nossa saudação, nosso bom dia, a turma do Sindicato Rural de Lavras do Sul. Aproveitamos e também registramos e enviamos aqui a nossa saudação, nosso bom dia, a turma aí da Associação Brasileira de Criadores de Ovinos, estamos falando da Arco, nosso bom dia, e também a Campo Limpo, alô turma da Campo Limpo, muito bom dia. 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Um abraço, Alex de Labaria, turma aí do Grupo Nicola, acompanhando o Delta Rural. Vamos ficando por aqui, retornaremos amanhã, tenham todos um ótimo dia.
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Alô, você! Bom dia, turma! São 8 horas, 3 minutos e eu tô chegando aqui no estúdio da Rádio Delta FM para te fazer companhia. Temperatura, gente, 10 graus. Angel na comunicação, técnica de som é de Carlos Silva. Manhã de terça-feira, 2 de junho. É hora de curtir a viagem musical de hoje.

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6: 8:19, temperatura 10 graus.

0: O ano era 1979. Cliff Richard com You Don't Talk Anymore. Finalizando a primeira parte da nossa viagem musical e os clássicos de todos os tempos.
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4: 8h34, temperatura 10 graus. É hora de curtir a segunda parte da nossa viagem.

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0: Na mais ouvida da cidade, a viagem musical finalizando com o Bee Gees, tem a live de 1977. Na sequência tá chegando o sucesso para você no Radar Delta.
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1: 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É hora de curtir sucesso, Léo Balbinotti.

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7: 9:19, 12 graus a temperatura.

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3: Munhoz e Mariano, finalizando meia hora de música, o oferecimento Nicola Chevrolet, lançando aí o mais novo carro da GM, é o Sonic, que chega com um visual forte, bem equipado, motor turbo flex e 2 versões. 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
9: E aí, tudo bem? Tô chegando com as notícias do mundo da música desta terça-feira pra falar do novo disco do Paulo Miklos, hein? O cantor e compositor Paulo Miklos lançou nos últimos dias seu novo álbum de intérprete com músicas que marcaram sua vida. Com 2 singles já lançados, antecipando o disco O Sal da Terra, de Beto Guedes e Ronaldo Bastos, e Evidências, de José Augusto, Paulo Sérgio Vale, o disco Coisas da Vida chegou nos últimos dias. Ao todo, são 11 músicas de gêneros diversos, como Não Existe Amor em São Paulo, Sucesso de Criolo, Saudosa Maioca de Adoniran Barbosa, Chibombom de As Meninas e O Tempo Não Para de Cazuza. O álbum é o 4º da discografia solo do cantor desde que deixou a banda Titãs. Miklos explica que a seleção das músicas não foi aleatória. São canções que reuni entre vivências durante esses anos todos da minha vida. Cada uma delas está ligada a uma memória, a uma história, um momento marcante. São queridas porque carregam o grande poder de me trazer de volta aquelas sensações, aquelas paixões e aqueles acontecimentos decisivos. Vale a pena conferir, hein? Daqui a pouquinho eu volto com mais notícias do mundo da música. Até já!
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3: 9h34, já estamos de volta trazendo, é claro, mais sucesso, a nova, né? Da Ana Castela, é que eu não te esqueci.

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0: E a gente curtiu a Paula Fernandes, Mentiras. 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Tá chegando o melhor do pagode, tá chegando o Pago Delta.
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9: De volta, e pra falar que vai ter rodeio normal, traz Diego e Arnaldo com o Country Beat. Apostando em uma sonoridade dançante diferente, a dupla Diego e Arnaldo começou a divulgar nos últimos dias Vai Ter Rodeio Normal, parceria inédita com o duo paranaense de agronejo Country Beat, formado por Matheus Félix e Léo Souza. Essa música chega com tudo para embalar festas, arenas e rodeios por todo o Brasil, avisou a dupla. Com composição assinada por Matheus Félix, Guilherme Ferraz, Léo Souza, Thiago Marcelo e Giovanni Lá, Vai Ter Rodeio Normal transforma a situação típica de casal em uma narrativa divertida, leve e extremamente identificável. A música acompanha a expectativa de um homem que acredita ter finalmente encerrado uma briga com a companheira, até perceber que a tempestade ainda estava longe de acabar. Vale a pena conferir a novidade, hein? Diego e Arnaldo com Country Beat, Vai Ter Rodeio Normal. Daqui a pouquinho eu volto com mais notícias. Até já.
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1: No ar o Pagodelta, pra você curtir o melhor do pagode, aquela seleção de primeira pra você, com um oferecimento dos nossos amigos da loja Samir Armarinho. 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Hora de curtir o De Propósito.

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10: De volta pra falar que Rodriguinho relê sucesso autoral gravado pelo Exalta Samba. O Rodriguinho apresentou nos últimos dias Não Tem Hora Nem Lugar, nova faixa do projeto Tô Te Filmando em Alto Mar. O audiovisual foi gravado no fim do ano passado, durante o Cruzeiro do Cantor Belo, e traz um clima reunindo música, celebração e a energia do público em alto mar. Diferente de um lançamento inédito, o projeto mergulha na trajetória de Rodriguinho, resgatando canções que marcaram sua carreira e reforçando a força do seu repertório. Não Tem Hora Nem Lugar chega nessa nova versão com uma roupagem atual, mantendo a essência que conquistou o público, mas com a atmosfera especial proporcionada pelo registro ao vivo no navio. Vale a pena conferir, hein? Não Tem Hora Nem Lugar com o Rodriguinho. Daqui a pouquinho eu volto com mais notícias. Até já!
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0: 10h36, temperatura 14 graus. 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
13: Demorou, hein?
14: Legal demais, hein?
13: Demorou, então.
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1: 10h51, temperatura 14 graus em Bagé.

0: moçada. Só pra contrariar, foi a escolhida pra fechar o Pagodelta de hoje, terça-feira, 2 de junho de 2026, com o oferecimento Samir Armarinho. 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Tá chegando o seu pedido musical no programa Êxitos em Estéreo.
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10: Êxitos em estéreo, tá no ar, tá começando. Pedido musical do nosso ouvinte através do WhatsApp da Delta 99352436. Tá valendo. Manda aí o seu recado no WhatsApp da Rádio Delta FM. Angel na comunicação, técnica de som tá o Carlos Silva. E vamos juntos atendendo o pedido do nosso ouvinte com o oferecimento. 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Eric pediu Não Namora, Cleiton e Romário. Tem a Juliana, que quer curtir Hipnotiza, do Digo. Depois eu atendo a participação da Cibele e a Amanda, querem curtir Jota Quest. E a Fernanda pediu, peraí, Não Namora, a primeira desse bloco.

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2: 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Deixa eu atender o Maicon. Pediu e vai curtir de ex pra ex. Depois a Júlia, que quer curtir Diego e Victor Hugo, Beijei a Cura. O Fernando pediu Léo Balbinotti. E a Jéssica vai curtir Cowgirl.

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9: Voltei pra falar que Pixote apresentou o single com videoclipe produzido por IA, hein? O grupo paulistano Pixote iniciou um novo capítulo na sua trajetória com o lançamento de No Meio do Processo, primeira música do projeto Inéditas do Pixote. A faixa chegou às plataformas digitais nos últimos dias, abrindo oficialmente os trabalhos do novo audiovisual do grupo, que promete unir o romantismo característico do grupo ao longo dos 33 anos de carreira com inovação tecnológica e uma proposta inédita dentro do universo do pagode. Gravado em estúdio no Rio de Janeiro, o projeto aposta em um formato intimista e totalmente voltado à essência musical do grupo. Mas o grande diferencial está justamente na tecnologia aplicada ao audiovisual. Inéditas do Pixote é o primeiro projeto de pagode a utilizar a inteligência artificial na captação e edição de vídeo, trazendo uma experiência visual moderna e imersiva. A proposta utiliza recursos tecnológicos capazes de atuar desde o tratamento de imagem em tempo real até a criação de cenários digitais dinâmicos, desenvolvidos para reagir aos elementos musicais presentes em cada faixa. Vale a pena conferir Grupo Pixote No Meio do Processo. Daqui a pouquinho eu volto com mais notícias. Até já!
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11: Êxitos em estéreo aqui na mais ouvida da cidade, hein? Pra você que tá curtindo, participando, vai mandando o recado aí no WhatsApp da Delta, 99352436. 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William, tá curtindo? Oi, William, pediu Oxi. Depois a Samanta vai curtir Menos é Mais. O Vinícius oferece pra Kellen Não Mexe Nas Minhas Gavetas, da dupla Danilo e Davi. E tem a Paola, que pediu e vai curtir com a gente. Alô, Virgínia.
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3: Vamos em frente, 15 graus a temperatura, já de volta. Deixa eu atender aqui o Francisco, pediu Nando Moreno. Tem a Isabelle, vai curtir Bebum, de Munhoz e Mariano. Depois eu atendo aqui a participação da Giovana, que pediu Ana Castela. O Frederico vai curtir Shakira com Dai Dai. A Milena vai curtir o João Gomes.

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10: De volta aqui na Mais Ouvida, 15 graus a temperatura, uma ótima tarde para você. Vamos em frente aí, atendendo o pedido musical do nosso ouvinte com o MC Auto Peças, na Paulo Correia Lopes 392 e também JW Imobiliária. 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Eu vou atendendo a Alice, que pediu a música do Péricles com a Ana Castela. Depois, o Vinícius está curtindo a Delta FM, para ele Cadeira Cativa, Zé Neto e Cristiano. Tem também a Fernanda, lá no Prado Velho, pediu a música Me Faz Te Odiar, de Jean Giovanni, Bruno e Marrone. E fechamos o bloco com a Sofia, que pediu o Davi Quaresma e o Gabi.

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1: Vamos em frente com mais participações. O Luan pediu Panda. A Carol vai curtir a Manu Batidão. Depois a Simone pediu a Marvila com Foto. E o Giovanni pediu Kalema e Dilcinho.

0: Agora, meio-dia, 34 minutos, temperatura 16 graus. Vamos fechando aí com o Caleme Dilcinho, meia hora de música boa. Dando sequência ao programa Êxitos em Estéreo, tá chegando Beto Cogói. Amanhã, 8 da manhã, a gente se encontra aqui. Até lá.
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7: De volta, e pra falar que Natanzinho grava DVD em São Paulo com Safadão e outros convidados, hein? Um dos jovens artistas do Nordeste de maior destaque na atualidade, com quase 10 milhões de ouvintes no Spotify e mais de 10 milhões de seguidores no Instagram, o sergipano Natanzinho Lima deu mais um passo importante em sua curta trajetória com gravação no último dia 23 do seu novo DVD. Com o título Na Liga em Sampa, o registro foi feito em São Paulo para um público superior a 20 mil pessoas. Representante do brega moderno, Natanzinho, de 23 anos, lidera um movimento que ultrapassou fronteiras regionais para conquistar o país. Entre os convidados esteve Yasmin Sensação, Xande Avião, Panda, Belo, Leonardo, além de Wesley Safadão. Vale a pena conferir, hein, a novidade Vagabundo Apaixonado, de Natanzinho Lima. Fique ligado. Amanhã eu volto com mais notícias do mundo da música. Até lá, tchau.
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meio-dia, mais 37 minutos. Bom início de tarde para você que está ligado na Delta FM, por aqui Beto Cogói na comunicação. Carlos Silva na central de áudio, desde as 6 da manhã. Angel Mix retorna amanhã, 8 da manhã, depois de Silvinho Oliveira, depois do Delta Rural. 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A Giovana, ela pediu Jorge Matheus, o Júlio pediu José e Bruno Mars, Viviane pediu Murilo Ruf e a Lúcia pediu para curtir Alex Warren. Na primeira tem Jorge Matheus.

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2: Meio-dia 51, vem o som da Fátima oferecendo para Gisele, pediu Anitta, Duda pediu Turma do Pagode, a Carol pediu Zé Neto Cristiano e o Fernando pediu Fidume e Jeca. Na primeira, Anitta...

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4: Bora mais 4 minutos. Bom início de tarde para você que está ligado na Delta. 16 graus a temperatura em Bagé, está no ar. Delta Mais. Por aqui, Beto Cogói na comunicação, o Carlos Silva saindo fora, Leandro Hernandes assumindo a central de áudio. Vamos trazendo música. Dilcinho, boa tarde para você. Música.

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3: 1:19.
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0: Shakira! Tocando na Delta FM, intervalo comercial, já já tem mais música na programação número 1 da cidade.
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5: E aí, tudo bem? Tô chegando com as notícias do mundo da música desta terça-feira pra falar do novo disco do Paulo Miklos, hein? O cantor e compositor Paulo Miklos lançou nos últimos dias seu novo álbum de intérprete com músicas que marcaram sua vida. Com dois singles já lançados, antecipando o disco, O Sal da Terra, de Beto Guedes e Ronaldo Bastos, e Evidências, de José Augusto, Paulo Sérgio Vale, o disco Coisas da Vida chegou nos últimos dias. Ao todo, são 11 músicas de gêneros diversos, como Não Existe Amor em São Paulo, Sucesso de Criolo, Saudosa Maioca de Adoniran Barbosa, Chibombom de As Meninas e O Tempo Não Para de Cazuza. O álbum é o quarto da discografia solo do cantor desde que deixou a banda Titãs. Miklos explica que a seleção das músicas não foi aleatória. São canções que reuni entre vivências durante esses anos todos da minha vida. Cada uma delas está ligada a uma memória, a uma história, um momento marcante. São queridas porque carregam o grande poder de me trazer de volta aquelas sensações, aquelas paixões e aqueles acontecimentos decisivos. Vale a pena conferir, hein? Daqui a pouquinho eu volto com mais notícias do mundo da música. Até já!
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0: Muito bem, uma hora mais 35 minutos. Quando cai Corpus Christi? Esse é complicado, né? Eu lembro do tempo da escola, sempre se discutia isso aí. Mas preste bem atenção, a celebração católica não tem data fixa no calendário, é definida a partir da Páscoa. Neste ano, Corpus Christi será celebrado na próxima quinta-feira, dia 4 de junho, agora quinta-feira. É uma dúvida comum entre quem quer comprar passagens ou programar viagens com antecedência. Afinal, quando cai o Corpus Christi? A pergunta faz sentido. A celebração da Igreja Católica é considerada uma data móvel, ou seja, não tem um dia fixo no calendário e muda a cada ano o Corpus Christi. O mesmo acontece com outras datas religiosas, como o Carnaval e a Páscoa. E isso não é uma coincidência. Todas seguem um cálculo definido há séculos. Combina tradição religiosa e até fenômenos astronômicos. Sim, a conta envolve elementos como as fases da Lua, a posição do Sol e o calendário lunar, é claro. Parece complicado, mas dá para entender, seguindo um passo a passo. Primeiro, define-se a data da Páscoa. A celebração acontece sempre no primeiro domingo após a primeira lua cheia, que ocorre depois do equinócio de março. Depois, basta contar 60 dias a partir do domingo, né, domingo de Páscoa, para chegar a Corpus Christi, celebrado sempre em uma quinta-feira. O carnaval também depende dessa lógica. A terça-feira de carnaval, que na verdade é a terça-feira, é o último dia, né, de folia, a terça-feira de carnaval acontece 47 dias antes da Páscoa, ou de forma mais precisa, 40 dias antes do Domingo de Ramos, né? Que abre a Semana Santa. Entenderam? Ah, não é melzinho, né? Vamos trazendo música na Delta FM 1:37, agora tem Henrique Castro.

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1: Agora 9, faltando para as 2. Vamos trazendo Jorge Matheus na Delta FM. Muito boa tarde para você.

0: 2:02. Boa tarde para você, Sabrina Carpinteiro. Intervalo comercial e já já mais música na Delta FM.
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1: Foi 2:05. Muito boa tarde para você. Vamos trazendo Nayara Azevedo na Delta com Ana Castela.

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5: Agora 2:18, horário brasileiro oficial. Grupo de fãs monta acampamento em frente ao Beira-Rio uma semana antes do show do sertanejo Luan Santana. Na música há fãs de todo tipo. Os que sabem tudo sobre a vida do artista, os que tatuam o ídolo na pele e os que acompanham por toda parte. Mas, nesta semana em Porto Alegre, há quem faça tudo isso ao mesmo tempo. Elas não são as únicas a aderir ao movimento. Pelo contrário, representam apenas uma pequena amostra do grupo que reúne mais de 20 pessoas no acampamento montado em frente ao Beira-Rio. Até esta segunda-feira, dia 1º, 5 barracas já foram instaladas no local. Tem gente de vários lugares, a maioria mulheres. Os homens vêm mais pela noite para ajudar na segurança, ficam cuidando aqui. Tem gente de fora, até de Tramandaí, que vem para cá. Ressalta Thaís Pires, de 25 anos. Mas tinha que ter um policiamento, né? Bom. Vamos trazendo música na Delta, agora tem Victor Clay.

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4: De volta, e pra falar que vai ter rodeio normal, traz Diego e Arnaldo com o Country Beat. Apostando em uma sonoridade dançante diferente, a dupla Diego e Arnaldo começou a divulgar nos últimos dias Vai Ter Rodeio Normal, parceria inédita com o duo paranaense de agronejo Country Beat, formado por Matheus Félix e Léo Souza. Essa música chega com tudo pra embalar festas, arenas e rodeios por todo o Brasil, avisou a dupla, com composição assinada por Matheus Félix, Guilherme Ferraz, Léo Souza, Thiago Marcelo e Giovanni Velar. Vai Ter Rodeio Normal transforma a situação típica de casal em uma narrativa divertida, leve e extremamente identificável. A música acompanha a expectativa de um homem que acredita ter finalmente encerrado uma briga com a companheira, até perceber que a tempestade ainda estava longe de acabar. Vale a pena conferir a novidade, hein? Diego e Arnaldo com Country Beat, Vai Ter Rodeio Normal. Daqui a pouquinho eu volto com mais notícias. Até já.
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1: Muito bem, agora 2:32. O tempo firme deve prevalecer em grande parte do estado do Rio Grande do Sul nesta terça-feira. O dia começa com temperaturas baixas, especialmente na campanha e no sul, no centro e na serra. Entretanto, a tendência é de aquecimento ao longo do dia, nesse momento 17 graus. Entre o litoral norte, região metropolitana, vales e parte do nordeste gaúcho, nuvens mais carregadas podem possibilitar pancadas de chuva. Nas demais regiões, o sol deve predominar. Conforme a Defesa Civil, as temperaturas mínimas variam entre 4 e máximas poderão chegar a 18 graus, enquanto máximas oscilam entre 13 e 23. Na quarta-feira, amanhã, dia 3, e também na quinta, dia 4, mantém um padrão de tempo mais estável sobre o território gaúcho, afirma Climatempo. Os dias começam gelados em praticamente todas as regiões, com variação de nebulosidade. O sol aparece desde as primeiras horas do dia na maior parte do estado, contribuindo para a elevação das temperaturas durante a tarde. Vamos trazendo mais música na Delta FM. Está na hora de conferir sucesso que toca com Pedro Felipe.

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6: Uniforme usado por Pelé na final da Copa de 58 será leiloado em Nova York, uma camisa que Pelé usou na primeira final da Copa do Mundo, vencida pelo Brasil em 58, será exibida brevemente ao público antes de seu leilão em Nova York. Com apenas 17 anos, o rei do futebol fez 2 dos 5 gols da vitória de 5-2 do Brasil sobre a Suécia, país sede do Mundial de 58. Pelé foi o jogador mais jovem a disputar e balançar as redes de uma final de Copa do Mundo. Avaliada em mais de 6 milhões de dólares, 30 milhões de reais, a camisa pode se tornar uma das mais caras da história do esporte. Agora, 2h51, vamos trazendo mais música na Delta FM, ao Delta Mais, trazendo agora Pixote.
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0: Tá aí, Paulinha Fernandes, 3 em ponto. Boa tarde para você. Intervalo comercial, já já tem Pé de Toca na Delta.
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5: Muito bem, 3 horas mais 1 minuto, horário brasileiro oficial. 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

Mais 6 minutos. Muito boa tarde para você. Você está na Delta FM, está no ar o programa Pé de Toca. Muito prazer e muito boa tarde. Por aqui, Beto Cogói na comunicação. Leandro Hernandes, na central de áudio, você participando, pedindo a sua música preferida através do WhatsApp. É um prazer receber a sua mensagem. Viu? Pode mandar. É 53, nosso WhatsApp 53. Já salva aí a hora que você quer mandar e quer parabenizar alguém ou quer mandar um áudio. É um prazer receber, viu? É 53-999-35-2436. 53-999-35-2436. Vamos com as primeiras participações do horário. Onde estás aqui? Boas tardes, equipe do Intec acompanhando vocês. Pode tocar Apaguei para todos do Ferrugem. Show de bola. Um bom trabalho para vocês, obrigado pela companhia, viu? Boa tarde, tudo bem? Quem fala aqui é o Careca, o Etepara. Gostaria de pedir a música Luiz Mulato. Alô, agradeço. Desde já, um abraço, obrigado pela participação, viu? Boa tarde, eu queria a música Alô do Mulato. É o Luiz Carlos, um abraço, Luiz. Olá, boa tarde, toca para mim, faz favor. Rafa Torres, Casais Trocados. Muito obrigado e uma ótima tarde para todos nós. Um abracito, Célia do Passo do 11. Boa tarde, eu me chamo Leonardo DiCaprio. Não, Leonardo. Eu gostaria de pedir a música do Mulato, Alô. Toca G. Giovanni, Me Faz Te Odiar, por favor. É Suziane do Prado Velho. Show de bola. Na primeira tem Ferrugem e Sorriso Maroto.

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0: Agora 3 horas mais 22 minutos. Vamos com mais participações da Delta FM, mensagem através de áudio.
1: E Beto.
0: Oi.
1: Fala. Tudo bom? Ah. É, Beto, podia ser Quixote? Eu agradeço e ótima tarde para nós todos.
0: Beijo, minha querida. Obrigado pela participação. Na sequência, tem também Eduardo Costa, imagina eu. Por favor, Beto, oferece para minha mãe, Maria Helena, é a Tatiane. Gostaria de ouvir Maurício e Eduardo, o melhor lugar. É a Thaís da Vila Gaúcha. Toca Léo Foguete, por favor, acertada. É o André, quero oferecer para a Suzy na Coab City. Ah, vai para Vitória também, para Vitória e para colega. Não colocou o nome da colega, que é Vitória, não, né? Vitória não toma jeito, né? Tira. Tá aqui. Não colocou o nome. Beijo, Vitória. Bom trabalho para ti e para a colega. Tava na corrente, minha querida. Vamos lá, na primeira. Nós vamos trazendo o sucesso que toca com Pixote.

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8: De volta pra falar que Rodriguinho relê sucesso autoral gravado pelo Exalta Samba. O Rodriguinho apresentou nos últimos dias Não Tem Hora Nem Lugar, nova faixa do projeto Tô Te Filmando em Alto Mar. O audiovisual foi gravado no fim do ano passado, durante o Cruzeiro do Cantor Belo, e traz um clima reunindo música, celebração e a energia do público em alto mar. Diferente de um lançamento inédito, o projeto mergulha na trajetória de Rodriguinho, resgatando canções que marcaram sua carreira e reforçando a força do seu repertório. Não Tem Hora Nem Lugar chega nessa nova versão com uma roupagem atual, mantendo a essência que conquistou o público, mas com a atmosfera especial proporcionada pelo registro ao vivo no navio. Vale a pena conferir, hein? Não Tem Hora Nem Lugar com o Rodriguinho. Daqui a pouquinho eu volto com mais notícias. Até já!
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11: Agora 15h36, 24 faltando para as 4. Boa tarde, Beto. É o Murilo. Murilo Rufi? É o Murilo do Tarumã. Quero ouvir Vitinho, se possível. Muito obrigado, merece. O André oferecendo para a Juliane, pediu Israel e Rodolfo. Hoje não. A Viviane oferecendo para o Marcos e para o Paulo. Toca, por favor, Menos é Mais com Suel. Sim, é o contrário, né? Suel e Menos é Mais com Vitamina C. Luciano, no bairro Ivone, quero o Léo Balbinotti oferecer com Danilo e Davi, oferecer para a minha mãe, a Helena, o meu padrasto, Beto Jorge. Um abraço, obrigado pela companhia, pela audiência. Boa tarde, Beto. Toca para nós aí, Grupo Zoeira, música boa, abração. Não colocou o nome, né, Leandro? Muito bem. Na primeira, nós vamos trazendo Vitinho.

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4: Muito bem, agora 15 horas mais 49 minutos, vamos com mais participações da Delta FM. Olá, querido Beto, como estás? Gostaria de ouvir Panda, só para curtir. Um forte abraço, fica com Deus e uma ótima terça-feira abençoada. Fernanda Mendes, Estância Santa Inês, município de Bagelo. Fernanda, minha querida, excelente terça-feira, tá bom? Obrigado aí pelo carinho, obrigado pela audiência. Boa tarde, saudações, tricolores. Opa, Gaúcho, meu querido Beto Cogó, estamos te ouvindo em Joaçaba, Santa Catarina, clínica Hemocer de Hemodiálise. João Salim Testa, alô, doutor João Salim, um abraço, meu querido doutor Testa. Bom trabalho, viu? O senhor, toda a equipe aí, nota 10. Bom trabalho para vocês, obrigado pela audiência, obrigado pelo carinho. Show de bola, um abraço grande, bagense, tricolor, é, gremista. Oi, Beto, é a Lúcia, quero ouvir Gustavo Mioto, Last Goodbye, muito bem. A Paola oferece para Viviane e pediu Inimigos da HP. Oi, sou Fátima, eu quero ouvir Taylor Swift. Pode oferecer para a Gisele? Claro que sim, vai para a Gisele. Na primeira tem Gustavo Mioto.

0: É 4 horas mais 4 minutos, nós vamos rapidamente ao intervalinho, já já tem mais participações na Delta FM.
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0: Agora 4 horas mais 6 minutos, vamos com mais participações pelo WhatsApp da Rádio Delta FM. Boa tarde, Beto. Quero ouvir Júnior e César, pode ser? Lidiane, do Prado Velho, só para curtir. Toca Péricles e Ana Cacela, por favor. O Giovanni oferecendo para Tatiane. Oi, meu nome é Thaís, moro no Passo das Pedras e quero ouvir Simone Mendes, Mesmice. Anitta pediu Gamadinha. Na primeira tem Júnior e César.

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2: 16:21, vamos com mais participações na Delta FM. O Fernando pediu para curtir Fred Fabrício, Te Amar. Te Amar é Meu Talento. A Cláudia do bairro Dois Irmãos pediu Tiaguinho Pensamentos Intrusivos. A Carol pediu para curtir Marília Mendonça, Cuida Bem Dela. Se for atendido, eu agradeço. Merece. Na primeira tem Fred e Fabrício.

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5: Voltei pra falar que Pixote apresentou o single com videoclipe produzido por IA, hein? O grupo paulistano Pixote iniciou um novo capítulo na sua trajetória com o lançamento de No Meio do Processo, primeira música do projeto Inéditas do Pixote. A faixa chegou às plataformas digitais nos últimos dias, abrindo oficialmente os trabalhos do novo audiovisual do grupo, que promete unir o romantismo característico do grupo ao longo dos 33 anos de carreira com inovação tecnológica e uma proposta inédita dentro do universo do pagode. Gravado em estúdio no Rio de Janeiro, o projeto aposta em um formato intimista e totalmente voltado à essência musical do grupo. Mas o grande diferencial está justamente na tecnologia aplicada ao audiovisual. Inéditas do Pixote é o primeiro projeto de pagode a utilizar a inteligência artificial na captação e edição de vídeo, trazendo uma experiência visual moderna e imersiva. A proposta utiliza recursos tecnológicos capazes de atuar desde o tratamento de imagem em tempo real até a criação de cenários digitais dinâmicos, desenvolvidos para reagir aos elementos musicais presentes em cada faixa. Vale a pena conferir Grupo Pixote No Meio do Processo. Daqui a pouquinho eu volto com mais notícias. Até já!
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8: Muito bem, agora 16 horas mais 33 minutos, vamos com mais participações. Oi, meu nome é Ellen, sou do Mingote Paiva, gostaria de ouvir Zeneto e Cristiano. Muito obrigado, merece. O Fernando, oferecendo para a Cláudia, pediu o grupo Menos é Mais Champagne. Cristiano, oferecendo para a Ana Carla, Diego e Vitor Hugo, Beijei a Cura. Muito bem. E o Maurício pediu para curtir No Loteamento do Parque, de propósito, Nocaute. Na primeira tem Zé Neto e Cristiano.

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6: Muito bem, agora 14, faltando para 5. Temperatura em Bagé está na marca dos 17 graus. A previsão do tempo, anunciando para quarta-feira, amanhã véspera de feriado, sol com muitas nuvens durante o dia e períodos de céu nublado, mínima 11, máxima 19 graus. Na quinta-feira, 4 de junho, com sol, mínima 12, e máxima 20 graus. Quinta-feira é o feriado, né? Na sexta-feira, dia 5, sol com muitas nuvens durante o dia e períodos de céu nublado. Mínima 13 e máxima 22 graus. Vamos trazendo a participação da Gabriela, oferecendo para o Lisandro e também para a Mayara, pediu Samuel Rosa, Rio Dentro do Mar.

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0: Aí 5h02, horário brasileiro oficial, 15 graus a temperatura em Bagé. Está chegando ele todo chique de lambatida, né, Leandro? Leandro falou lambatida. Jones Nogueira, boa tarde, Jones.
1: Boa tarde, Beto. Boa tarde, amigos da Rádio Delta. Estamos chegando por aqui nessa tarde amena, aqui na Rainha da Fronteira. Gosta de lambatida?
0: Poxa. Não, é legal, bonito, boa, bacana mesmo, mais chique, né? Muito legal.
1: Tá bem, muito bem. As ordens?
0: Ah, que show, cara. Quando for emprestar, tu dobra bem dobradinho, tá?
1: Tá, pode deixar. Te entrego cheiroso também.
0: Esse dia nos afetou.
1: Mas é isso aí, Betinho. E a seleção chegou hoje aos Estados Unidos, né? Boa. Mas o
0: Neymar,
1: cara, foi curioso. Foi curioso a foto que tiraram, né? Virou piada na internet a foto que a seleção tirou no chegar aos Estados Unidos. O uniforme da seleção é um uniforme diferente, vamos dizer assim. Todas as outras seleções, o vestindo ali, né? Terno, gravata,
0: sim.
1: Ok,
0: não
1: bonito.
0: Foi o Brasil, sim?
1: O Brasil foi com um uniforme, uma cor que eu não consegui... Que cor é aquela, Leandro? Tu conseguiu identificar, não? Cara, aí tudo, a pessoa fazendo piada que parecia, parecia a equipe de técnico de enfermagem da...
0: É mesmo? Ah,
1: cara, assim, é porque uma cor estranha.
0: Tá, não? Mas já foi, já virou meme no... Até nos outros países que o pessoal não sabe cantar o hino aqui no Brasil, né? Foi um fiascão, Bárbara, Alcione e o Bel.
1: Acho que faltou ensaio naquela...
0: Ah, depois de ver a Ana Castela ali e o Zezé de Camargo cantar, tu vê Alcione e o Bel.
1: Faltou ensaio daquela coisa.
0: Sacanagem, né?
1: Mas tá, né? Tudo bem. Faz parte.
0: Mas já era esperado também, vamos ser realistas isso aí, né? Vamos torcer agora que a seleção brasileira faça bonito na Copa do Mundo, né?
1: É, e eu...
0: Tá fazendo já com hino, com uniforme, tá fazendo já.
1: Não, o pessoal pegou do pé do uniforme da seleção, uniforme de passeio, né, que chama. O uniforme de passeio da seleção não foi aprovado. A galera não aprovou.
0: Que não seja toda a Copa assim, né?
1: A galera
0: de passeio,
1: não aprovou.
0: Que é isso, como é que é, né? Não vamos só passeio, né?
1: É, não, a gente espera que façam... Mas o que tu achou da goleada da seleção ontem?
0: Eu não acompanho a seleção.
1: Acho que foi ontem. Foi ontem, né, Leandro? Ontem.
0: Ontem foi segunda. Foi segunda-feira? Hoje é terça.
1: Não, foi domingo?
0: Domingo. Foi Amapá? Domingo,
1: não, hoje é terça, é verdade. Hoje é terça. Foi domingo contra o Panamá, 6-2.
0: Ah, é Panamá, Amapá.
1: É. E 6-2. É, eu acho que fez o dever de casa, né? Não se esperava menos que isso da seleção brasileira. Né? Então,
0: ainda conseguiu tomar dois gols.
1: É, ficou isso aí, mas ok.
0: Tá. E o seleção para mim é só do Inter e do Grêmio.
1: Putz,
0: tá, consegui piorar a coisa.
1: Mas tu viu, Leandro, tu viu que o Renato Gaúcho, até não jogando no Grêmio, ele ajuda o Grêmio? Tu viu isso? Que categoria?
0: Já saiu do Vasco ainda?
1: Não, ainda não. Não, mas hoje eu estava assistindo uma entrevista também da direção do Grêmio e o Luiz Castro está garantido no comando da equipe, né?
0: É, mas não tem como tirar ele. O contrato que ele fez, ninguém entendeu até hoje no Brasil como é que foi feito aquele contrato e o Grêmio aceitou. E é um monte de... Apesar que também você tem que mandar embora e parcelar em qualquer...
1: Exato.
0: Uhum. Parcela, né?
1: Exatamente.
0: Fica por isso,
1: né?
0: Mesmo.
1: Então, né? Assim, vamos esperar um pouco mais de sofrimento durante o resto do ano. Vai,
0: mas eu acho que
1: pausa.
0: Muda muita coisa depois da Copa, Jones.
1: Claro que não.
0: Eu acho que muda muito.
1: Será?
0: O Grêmio tem um elenco bom. Não sei o que está acontecendo, não consegue acertar. Mas não acredito que seja o treinador também, porque ele não é ruim.
1: É ruim, sim.
0: Não me pergunto o que está acontecendo. Será?
1: Ah, eu acho que aquele cara ele não tem...
0: Eu acho do Inter
1: muito
0: bom. O
1: Grêmio não tem
0: um
1: esquema tático, tu não sabe? É, simplesmente parece... Sabe aquele rachão que a gente fazia no colégio?
0: Joga bola. Vamos lá, mas
1: o professor jogava... Ó,
0: aqueceu o corpo aí.
1: É.
0: Todo mundo correndo.
1: É aquilo ali. Né? A impressão que dá, pelo menos, essa aí para o torcedor que assiste.
0: E o Inter eu acho o treinador muito bom e não tem jogador, né? O cara faz milagre com... Faz ali, cara que não, nem bola conhece, não sabe nem escrever a palavra bola e estão jogando. Então não dá para entender. Mas vamos torcer. Vamos torcer.
1: Não, é o que resta.
0: Vamos torcer que a seleção consiga.
1: O primeiro jogo da seleção é dia. Quando é que é, Leandro? O primeiro jogo da seleção?
0: O uniforme mandaram.
1: Tu viu o uniforme?
0: Não, isso aqui é sacanagem.
1: Não, é sério?
0: Não.
1: Não, você que está nos ouvindo nesse momento.
0: É meme isso aqui?
1: Não, é sério.
0: É IA que
1: vê
0: diz,
1: se não,
0: né?
1: Parece a equipe de técnico de enfermagem da Santa Casa.
0: Pois é. Que loucura.
1: Mas ficou legal. Não.
0: Ó, o Alisson, eu conheço
1: o corte é legal,
0: seleção.
1: O corte da roupa também. É legal. A cor que não sentou para o uniforme de passeio da seleção brasileira. A cor que não sentou. O corte é legal, o corte ficou bonito.
0: E esse
1: mas
0: corte
1: é...
0: aqui que está um...
1: É, mas
0: essa
1: que
0: gandola
1: essa é...
0: que
1: está
0: o goleiro do Grêmio aqui, tu disse que é bonito.
1: Como é que é?
0: Parece uma gandola ali.
1: É, não, mas o corte eu achei legal. O que não sentou foi a cor que escolheram, né?
0: Ah, o corte é lindo. Tá, né? Dionês, um abraço a você, ao Leandro, todo o pessoal da seleção aqui da Delta. Amanhã
1: é verdade.
0: Dia 30.
1: Tá, mas o Leandro não me respondeu. Qual é o primeiro jogo da seleção, homem? Dia 13? Primeiro jogo da seleção...

0: complicar um pouquinho aí se...
1: Ah, que agora sim. Eu tinha perguntado errado. É o primeiro jogo dia 13, o segundo dia 19, né? O horáriozinho legal.
0: O terceiro dia 24. Sempre acerta a noite, não é? Isso. Não, um é às 9h30.
1: Um é às 9h30 contra o Haiti.
0: Haiti.
1: Vai ser...
0: Ó, sábado tem amistoso.
1: Ah, é? Muito bem contra o Egito.
0: Enfrentar o time das pirâmides.
1: É.
0: Dionísio, um abraço a você, o Leandro, a todos os ouvintes. Amanhã estamos de volta aí na véspera do
1: de feriado. E maravilha, Corpus Christi.
0: Legal, é isso aí.
1: É, muito bem, um então. Feitou, Beto saindo fora, voltando amanhã ao 12h30 aqui na programação da Mais Ouvida. A partir de agora, eu, Jones Nogueira, vou contigo até às 19 horas, trazendo muita música boa aí para você. Tá certo? Leandro Hernandes segue aí na central de áudio, trazendo muito som legal para você. 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Ok, bora trazer música, abrindo aí a programação dos Sucessos em FM. Começamos com Turma do Pagode, Natanzinho.

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0: Muito bem, muito bem. Assim a gente vai fechando meia hora de muita música para você aqui no Sucessos em FM. Matheus Ximenes fechou aí essa meia hora. Agora são 5h32.
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5: De volta, e pra falar que Natanzinho grava DVD em São Paulo com Safadão e outros convidados, hein? Um dos jovens artistas do Nordeste de maior destaque na atualidade, com quase 10 milhões de ouvintes no Spotify e mais de 10 milhões de seguidores no Instagram, o sergipano Natanzinho Lima deu mais um passo importante em sua curta trajetória com gravação no último dia 23 do seu novo DVD. Com o título Na Liga em Sampa, o registro foi feito em São Paulo para um público superior a 20 mil pessoas. Representante do brega moderno, Natanzinho, de 23 anos, lidera um movimento que ultrapassou fronteiras regionais para conquistar o país. Entre os convidados esteve Yasmin Sensação, Xande Avião, Panda, Belo, Leonardo, além de Wesley Safadão. Vale a pena conferir, hein, a novidade Vagabundo Apaixonado, de Natanzinho Lima. Fique ligado. Amanhã eu volto com mais notícias do mundo da música. Até lá. Tchau.
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7: É isso aí, agora 5 horas mais 36 minutos, a temperatura nesse momento aqui na Rainha da Fronteira, deixa eu atualizar para você, 15 graus é a temperatura, a gente segue em frente aqui com a nossa programação, trazendo muito mais música para você. 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Muito bem, vamos em frente trazendo mais música. Vamos abrindo esse bloco com Matheus e Cauã e Lauana Prado.
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4: Muito bem, agora 5 horas 47 minutos, vamos conversar com o nosso amigo Adriano, lá no Peruso da General Osório. 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
2: Muito bem, muito bem. Vamos em frente, trazendo mais música para você ligado aqui com a gente, para você que nos acompanha aqui nessa programação. Agora são 5 horas mais 52 minutos. Vem com a gente, vem curtir aí essa super programação. Antes, eu quero trazer um recado do nosso amigo, o Jonathan, lá do Comércio de Ferro do Cebola.
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2: Muito bem, tem recado do nosso amigo Jonathan, lá no Comércio de Ferro do Cebola, com grandes promoções para você. Muito bem, vamos em frente trazendo mais música. Começamos esse bloco com o Felipe Araújo.

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3: Muito bem, tá aí Munhoz e Mariano, fechando mais meia hora de muita música pra você aqui, na mais ouvida da cidade, agora 6:01.
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Muito bem, agora 6 horas mais 4 minutinhos, temperatura nesse momento aqui na Rainha da Fronteira é de 14 graus e a gente segue em frente aqui com a nossa programação, trazendo muito mais música, 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Muito bem, vamos de mais música. Vamos nesse bloco com Maiara e Maraíza.

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3: 6h17.
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0: Muito bem, tá aí Vitor Clay fechando mais meia hora de muita música para você aqui no Sucessos em FM. Muito bem, a gente vai em frente com a nossa programação agora 6h35.
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8: Muito bem, 6 horas 39 minutos, temperatura de 14 graus. Seguimos em frente aqui com a nossa programação. Vamos abrindo esse bloco com Léo Bob Notti e Danilo Davi.

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4: 6h48.
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1: 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Nosso grande parceiro também até aqui nos sucessos em FM. Muito bem, a gente vai agora para um rápido intervalo. Vem aí a Voz do Brasil. E 8 horas tem muito mais aqui para você na nossa programação. O Leandro Hernandes saindo fora, voltando amanhã, voltando a 1 da tarde aqui na nossa programação. Beleza? E eu me despeço de vocês por hoje. Retorno, se Deus quiser, amanhã, 5 da tarde, com muita música, energia positiva, informação e alto astral no teu rádio. Beleza? Deixo aqui meu boa noite para você. E até amanhã, se Deus quiser. Valeu, gente. Um grande abraço a todos. Tchau, tchau.

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2: Olá, boa noite.
1: Boa noite para você que nos acompanha em todo o país.
2: Terça-feira, 2 de junho de 2026.
1: Vamos ao destaque do dia. Brasil reage a tarifas americanas.
2: O governo recebe com indignação proposta dos Estados Unidos em fazer nova taxação a produtos brasileiros.
1: E afirma que não há justificativa para medidas unilaterais contra o nosso país ou contra patrimônios nacionais como o PIX.
2: Presidente Lula condena taxações e diz que PIX é de graça, público e do Brasil.
3: Não é possível. O país não aceita ser tratado como se fosse uma republiqueta de banana.
1: E ainda, saúde.
2: Inaugurado o novo hospital universitário em Catalão, Goiás, que vai beneficiar mais de 1,5 milhão de pessoas.
1: Unidade terá atuação de destaque nas áreas de clínica médica e cirúrgica, pediatria, atendimento a queimados e oncologia. Gabriela Noronha.
4: O hospital universitário de Catalão vai ampliar a formação de médicos. Com mais especialistas, a expectativa é reduzir o tempo de espera por consultas, exames e cirurgias na região.
2: E vamos falar também sobre o Desenrola Pequenos Negócios.
1: Quem tem dívida pode negociar e ficar no azul. Sobre o tema, vamos conversar com Paulo Pereira, ministro do empreendedorismo, da microempresa e da empresa de pequeno porte.
2: Hoje, na apresentação da Voz do Brasil, Luciana Vasconcelos e Luciano Seixas.
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2: O governo do Brasil reagiu à possibilidade de imposição pelos Estados Unidos de uma nova taxa de 25% a produtos brasileiros.
1: Um documento rebateu ponto a ponto as alegações norte-americanas, comprovando que na relação comercial entre os dois países, os Estados Unidos levam vantagem financeira.
2: Outro ponto defendido foi o sistema de pagamentos PIX, que o Brasil considera como inegociável.
5: Após uma reunião para discutir a intenção dos Estados Unidos de aplicar uma nova tarifa a produtos brasileiros, o vice-presidente Geraldo Alckmin lamentou a recomendação do escritório do representante de comércio dos Estados Unidos. Alckmin afirmou que as autoridades brasileiras forneceram farta documentação, comprovando que a política comercial brasileira não discrimina nem prejudica o comércio dos Estados Unidos, tampouco viola normas internacionais vigentes.
6: O governo brasileiro recebe com indignação e entende ser extremamente injusta a recomendação, a proposta do USTR ao presidente Trump. E o presidente Lula vai trabalhar no sentido de que isso não se converta.
5: O governo brasileiro rebateu as alegações dos Estados Unidos para impor nova tarifa de 25% ao Brasil. Entre as justificativas, o país norte-americano alega restrição às grandes empresas de tecnologia, combate ao desmatamento e problema com propriedade intelectual. Em nota, o Brasil esclarece que não há qualquer restrição contra as grandes empresas de tecnologia dos Estados Unidos, que o governo brasileiro apresentou proposta para enfrentamento ao crime organizado e de combate à corrupção ao Departamento de Estado. E que o PIX não traz prejuízo às instituições financeiras norte-americanas. O ministro da Fazenda, Dario Durigan, afirmou, inclusive, que o sistema brasileiro de pagamentos é inegociável.
7: O PIX, como esse símbolo maior da nossa soberania financeira, será protegido, será resguardado pelo governo do presidente Lula e não está em nenhum momento em questão para debate.
5: Em evento realizado em Goiás, o presidente Lula mostrou um cartaz com a frase "O PIX é do Brasil" e reafirmou a importância do sistema de pagamento para o brasileiro.
3: O PIX é do Brasil, porque o PIX é de graça e é público e ninguém paga nada. É só clicar. O PIX que está resolvido o nosso problema. O país não aceita ser tratado como se fosse uma republiqueta de banana.
5: O presidente Lula também condenou a recomendação de nova taxação a produtos brasileiros e diz que conversou com o ex-presidente Donald Trump sobre as questões comerciais na visita que fez aos Estados Unidos.
8: Eu fiz 3 horas de reunião com o Trump. Eu entreguei 4 documentos para eles. Eu entreguei um documento sobre a questão do comércio, provando para ele que eles são superavitários, não são deficitários, provando para ele que os principais produtos americanos pagam 0 de imposto aqui no Brasil. Tudo isso dito para ele.
5: O ministro do Desenvolvimento, Indústria, Comércio e Serviços, Márcio Elias, afirmou que não são todos os produtos que entrariam nessa nova taxação e explicou como pode afetar o Brasil.
9: Os setores mais atingidos seriam de máquinas, de equipamentos, o que tem valor agregado e traz muito prejuízo para emprego, para renda, para as indústrias. O setor de plásticos, produtos de madeira, os papel, cartão, calçados, ferro fundido e peixes e crustáceos. Essas são as áreas mais expostas se essa proposta se convertesse em tarifas, coisa que a gente acredita que não vai ocorrer.
5: O prazo legal para que os Estados Unidos imponham a nova tarifa ao Brasil é 15 de julho. Até lá, o governo do Brasil espera reverter a recomendação. Reportagem Graziele Bezerra.
1: E o governo brasileiro informou que está cumprindo a meta de zerar o desmatamento até 2030, após a alegação contrária dos Estados Unidos.
2: Segundo o governo, a área queimada no país recuou cerca de 40% em 2025, frente à média do período 2017-2024.
1: Além disso, dados divulgados pelo MAP Biomas indicam que, em 2025, o desmatamento no Brasil atingiu seu menor nível em 7 anos.
2: Pela primeira vez desde 2019, o desmatamento ficou abaixo de 1 milhão de hectares em um ano.
1: O estudo constatou também queda de 20% no desmatamento em todos os biomas no ano passado em relação a 2024.
2: O secretário extraordinário de controle dos desmatamentos e ordenamento ambiental do meio ambiente, André Lima, comentou que os resultados vêm de um trabalho que engloba o controle do desmatamento e o reforço de fiscalização.
10: A gente vem conseguindo um trabalho incrível aí de todo o governo federal, fruto da implementação desses planos de prevenção e controle dos desmatamentos em todos os biomas, principalmente de algumas medidas estruturantes que elas vão começar a alcançar mais resultado a partir de agora, de forma mais expressiva a partir agora de 2026. O Brasil dando uma contribuição relevante em magnitude global, né, com impactos globais, não só locais, e mostrando também para os demais países que é possível, sim, almejar essa meta do desmatamento zero até 2030.
1: Mudanças na escala dos trabalhadores, que vão exigir adaptação dos pequenos empresários.
2: O programa Desenrola Pequenos Negócios, que pode ajudar os empreendedores e empresários endividados a acertarem as contas.
1: Temas que estão no radar do Ministério do Empreendedorismo, da microempresa e da empresa de pequeno porte. E nós hoje vamos conversar com o ministro Paulo Pereira sobre eles. Boa noite, ministro.
11: Boa noite, Luciana. Boa noite, Lucianos. Lucianos aqui. É uma alegria estar na Voz do Brasil.
1: Ministro, vamos começar falando sobre a escala 6x1 e os impactos que esse novo modelo de trabalho sobre os pequenos negócios vai ter. A escala 6x1 ainda vai ser pensada pelos senadores, né? Mas a gente vai falar agora um pouquinho desse impacto no comércio. O que está sendo esperado?
11: Ó, Luciano, em primeiro lugar, a gente acha importante dizer que a gente acha que o grande impacto da redução das escalas 6x1 é positivo para a economia, né? Em primeiro lugar, porque as pessoas vão ter mais tempo. E tendo mais tempo, elas vão consumir mais, vão mais ao cinema, vão mais aos restaurantes, vão estudar mais, as pessoas vão ter mais tempo para se formar, o que movimenta os negócios de educação e, ao mesmo tempo, aumenta a produtividade do trabalhador, que vai estar melhor formado e tudo mais. Vão ter mais tempo para cuidar da saúde, para cuidar da família. Então, de um modo geral, a gente imagina e espera um impacto positivo em vários negócios que vão crescer pelo aumento dessa demanda dos trabalhadores que terão mais tempo.

0: para encontrar aqueles negócios, especialmente os pequenos e os médios, que possam ter algum impacto, vamos dizer, mais pesado, e aí nós estamos preparando medidas para ajudar esses empresários a passarem por essa mudança.
1: Ministro, a gente tem aqui uma pergunta de uma empresária de Brasília. Ela quer saber se o Ministério vai ajudar os empresários nessa transição. Vamos ouvi-la.
2: Meu nome é Carolina Celidônio, sou empresária, moro em Brasília. Ministro, boa noite. A pergunta é como o Ministério vai ajudar o microempresário na transição da escala 6x1 para a escala 5x2?
0: Olha, Carolina, a gente está olhando isso de perto e aí tem uma série de medidas. Então, em primeiro lugar, reforçar as medidas que já estão em curso, não é, Carolina? Assim, desenrola dois, vocês acabaram de mencionar. É a primeira vez na história do Brasil que um governo federal entra em campo para reduzir as dívidas da sociedade, as dívidas das empresas, as dívidas das famílias, não é? Estamos indo para a segunda edição agora. Esse governo fez as maiores linhas para pequenos negócios. A primeira vez que tem uma linha específica para negócios que faturam até R$360 mil, pequenas empresas. O Procred 360, o Pronamp, então ampliação do ambiente de crédito. Fora isso, nós estamos pensando em algumas ações específicas para as microempresas. Aí duas coisas importantes. Em primeiro lugar, estamos pensando o que a gente pode fazer para melhorar o ambiente do MEI. Né? A possibilidade de aumentar o teto, permitir que, né, microempresários que faturem um pouco mais possam continuar no MEI. Eventualmente a possibilidade de contratar mais, nós estamos estudando uma série de soluções para o empreendedor e para a empreendedora micro individual que tem essa atividade tão importante para o país. São 18 milhões de brasileiros aqui. E fora eventuais ponderações, processos de transição que também vão ser estudados no tempo certo. Então agora é focar na aprovação do Senado e o governo continuar na preparação das medidas para que esse público possa sair bem, sair de forma positiva dessa mudança.
3: Ministro, o senhor falou do Desenrola, o Desenrola 2.0, que tem um braço aí voltado para os pequenos negócios, né? Como é que os micro, pequenos e médios empresários podem renegociar as dívidas?
0: Olha, primeiro vamos olhar o que é o Desenrola, porque é uma ideia super bacana que o presidente Lula trouxe, né? Você não me perguntou disso, mas um comentário rápido. Desenrola tem uma parte importante para as pessoas físicas. Como um pedaço importante dos empreendedores brasileiros são empreendedores informais, esse Desenrola afeta também os empreendedores. Lá, Luciana, os empreendedores, as famílias, têm descontos de 30% a 90% das suas dívidas, juros pequenininho, de 1,99%, e prazos alongados para pagar. Como é que é o Desenrola pessoas jurídicas? Como é que vai funcionar o Desenrola para as empresas? Aliás, como é que funciona? A gente fechou agora o ciclo de um mês do Desenrola. Uhum. Primeiro lugar, o presidente Lula dá uma linha de crédito para que o sujeito, o empresário, saia de uma dívida cara e possa ir para uma dívida barata. Então, a pessoa pegou lá os juros do cartão de crédito, o cheque especial, o empréstimo pessoal, uma dívida de R$10 mil em um ano pode ter virado 45, 46, 50 mil reais. Multiplica até 5 vezes a dívida em um ano. No Desenrola, essa pessoa pega um crédito barato com juros de Selic mais 5, ou seja, no máximo 20% ao ano, que é bem baixo para o Brasil, quer dizer, os R$10 mil lá viram 11, 12, até 2 anos de carência. Ou seja, a pessoa pega o crédito e fica 2 anos para começar a pagar, e depois que ela começa a pagar, ela tem até 8 anos para pagar. Então, é de mãe para filho aqui o modelo do Desenrola para permitir que esses negócios que se endividaram muito no passado possam recuperar o seu fôlego para investir e gerar emprego. Ó, com um mês de programa, Luciana, a gente já tem mais de 10 bilhões emprestados para essas pequenas e médias negócios no Pronamp e no Procred. São 60 mil operações de Pronamp, que são as empresas um pouquinho maiores, mais de 18 mil operações do Procred. Então, até aqui o programa, nós estamos trabalhando, estamos focados, mas até aqui o programa é um sucesso.
1: Ministro, a gente tem mais uma pergunta aqui de um ouvinte sobre esse tema. Vamos ouvir.
4: Meu nome é Carla Carnevale Gomes, sou proprietária de uma padaria em Eldorado do Sul, Rio Grande do Sul. E eu tenho uma dúvida, quem está com o nome sujo ou com o CNPJ negativado vai conseguir acessar o Desenrola com facilidade?
0: Olha, Carla, na verdade o Desenrola é pensado especialmente para essa pessoa. Se você está com esse problema, conhece algum empresário que está com esse problema, estimule a pessoa a buscar o Desenrola. Porque a ideia é exatamente essa, que a pessoa tem um crédito barato. Ô, Luciano, por que esse crédito é barato? Olha, vejam que interessante o modelo criado pelo governo presidente Lula. Porque o governo garante a dívida. Uhum. Por que o empréstimo é tão caro para um pequeno empresário? Porque ele não tem bem, ele não tem dinheiro no banco. Minha avó dizia assim, só consegue empréstimo quem não precisa, né? A pessoa que precisa não tem como garantir o débito. Por que esse empréstimo é barato?

0: porque o governo garante o débito. Diz, ó, banco, pode emprestar lá para dona Carla, dona da padaria, que se ela não pagar, eu pago. E isso permite que o modelo tenha juros menores. Então, esse programa, o Desenrola, é focado sim para aqueles que estão com nome sujo, que estão negativados, que estão com dívidas bancárias. Basta que o empresário ou empresária procure o seu banco e diga que quer entrar no Desenrola, entenda os termos e avance nessa contratação que se dá diretamente no banco que é detentor da dívida.
1: E já tem um balanço, o senhor falou 10 bilhões de reais pelo Pronamp e pelo Procred que emprestam esse dinheiro para as pessoas, né? E tem um balanço de mais
0: expectativa? É isso, acho que... Nós disponibilizamos um recurso grande, né, de garantia. O recurso pode chegar a 10 bilhões de reais da parte do governo, que vai permitir empréstimos de até 60 bilhões de reais, é bastante dinheiro. E os dados que a gente tem hoje, aliás, os dados estão fresquinhos aqui, A gente acabou de levantar. São dessa ordem, quer dizer, são mais de 10 bilhões emprestados já. No Pronamp, o Pronamp é aquela empresa um pouquinho maior, que pode faturar até 4,8 milhões de reais por ano. Uma empresa grande já. No Pronamp são 60 mil operações já, mais de 60 mil operações. E no Procred, que essa é uma linha que a gente tem especial carinho, porque foi criada pelo presidente Lula para as empresas menores, que faturam até 360 mil reais por ano, 30 mil reais por mês. No Procred a gente tem mais de 18 mil empresas que já buscaram essa linha de apoio para que, como eu disse, possam limpar seus nomes e voltar a investir, gerar emprego e fazer o Brasil crescer.
2: Ministro, agora a gente recebeu também perguntas de microempreendedores individuais. O Ideraldo do Acre quer saber sobre o teto de faturamento do MEI. Vamos ouvir.
3: Senhor ministro, meu nome é Ideraldo Gomes, moro na cidade de Chapuri, estado do Acre. Atualmente eu sou MEI e eu queria lhe perguntar se há perspectiva do teto subir, que hoje é de 81 mil, se há perspectiva do teto subir mais.
0: O Ideraldo está bem informado e está acompanhando os debates nacionais importantes aí. Primeiro assim, Ideraldo, primeiro só fazer um comentário rápido sobre o MEI. O MEI é uma criação do presidente Lula, né? O que, que faz o MEI? É uma revolução social no Brasil, porque são 18 milhões de brasileiros que estavam na renda informal, que, portanto, não tinham um comprovante lá para poder alugar uma casa, não tinham um comprovante para tomar um empréstimo. Se fosse lá a senhora que faz a tapioca de manhã, se acidentasse, ela não tinha auxílio-doença. Se fosse a manicure e engravidasse, ela não tinha auxílio-maternidade. Então, o que fez o presidente Lula? Criou um microempreendedor individual, botando todo o sistema de previdência à disposição dessas pessoas. Então, todos os direitos previdenciários que um seletista tem, eles passaram a ter também, formalizando a renda e gerando um CNPJ. Portanto, é uma revolução criada pelo presidente Lula lá no segundo mandato dele. Qual que é o pleito da categoria hoje, Luciano? É que há muitos anos esse teto tem um limite de quem pode ser MEI. Como é um modelo muito facilitado, a pessoa, um empreendedor no Brasil há 10 anos antes do MEI, tinha que pagar 15 tributos para empreender. Agora ele paga R$80 por mês, uma vez só, uma única guia. Como é muito facilitado, tem um limite. Só pode entrar no MEI quem fatura até 81 mil. Mas faz mais de 10 anos que esse limite não é atualizado. Os governos passados esqueceram o MEI, negligenciaram o MEI. Então o presidente Lula determinou que o governo ache uma solução. Essa solução tem que ser feita com cuidado, porque tem impacto fiscal e o compromisso do presidente Lula com a saúde fiscal do Brasil é total. Mas nós estamos em fase final de análise. Quero dizer lá para o nosso amigo do Acre que nos próximos dias a gente deve ter uma proposta para melhorar, facilitar e permitir que esses MEIs cresçam ainda mais em faturamento.
1: Então a gente vai estar esperando, ministro. A gente começou aqui com Paulo Pereira, que é ministro do empreendedorismo, da microempresa, da empresa de pequeno porte. Muito obrigado aqui pela sua participação na Voz do Brasil.
0: Obrigado, ó, foi rápido, valeu demais. Quero voltar outras vezes. É um prazer estar com vocês.
2: Atendimento para a população e formação de médicos especialistas.
1: Foi inaugurado hoje o Hospital Universitário de Catalão, em Goiás, que vai atender mais de 1,5 milhão de pessoas da região.
2: O presidente Lula esteve na inauguração e também visitou o Hospital Universitário de Rio Verde, que tem sido referência em inovações tecnológicas no SUS.
4: O novo Hospital Universitário da Universidade Federal de Catalão vai atender 56 municípios da região centro-sudeste de Goiás, beneficiando mais de 1 milhão e 500 mil pessoas. A estrutura tem capacidade para 166 leitos de internação, incluindo UTI adulto e neonatal, e conta ainda com salas cirúrgicas, obstétricas, de endoscopia, consultórios ambulatoriais e parques parque de diagnóstico por imagem completo. Para iniciar as atividades, o Hospital Universitário recebeu 67 milhões de reais do governo federal. E para o custeio da unidade, o Ministério da Educação vai garantir um repasse anual de 261 milhões de reais. O presidente Lula destacou a importância da parceria para concluir projetos como este.
5: Muitas vezes as prefeituras ou o próprio estado, às vezes, têm condições de fazer um hospital. Mas o problema da saúde, o mais simples é o hospital. O que é difícil é comprar as máquinas que precisa e o custeio do hospital. E aí é que entra a comparecência democrática. É estabelecer que um ente sozinho não consegue fazer as coisas, então é preciso juntar prefeito, governo do estado, presidente da república e Deus para que a gente atenda aos interesses do povo desse país.
4: Além de garantir atendimento a quem precisa, o Hospital Universitário de Catalão vai ampliar a formação de médicos. Com mais especialistas, a expectativa é reduzir o tempo de espera por consultas, exames e cirurgias na região. A medida integra o programa Agora tem especialistas do Ministério da Saúde. O ministro da pasta, Alexandre Padilha, comentou os resultados do programa pelo país.
6: O Agora tem especialistas, que criou uma tabela de financiamento que é 3 vezes maior do que a antiga tabela SUS, que permitiu que hospitais privados pudessem abrir as portas para atender os pacientes do SUS, que faz investimentos como esse que nós estamos fazendo aqui, nesse um ano, 2025, nós batemos o recorde de cirurgias eletivas pelo SUS, 14 milhões e 900 mil cirurgias pelo SUS.
4: Também nesta terça-feira, o presidente Lula visitou o Hospital Municipal Universitário de Rio Verde. A unidade se tornou referência em inovação na rede pública de saúde e realizou este ano a primeira cirurgia robótica pelo Sistema Único de Saúde da região. Reportagem Gabriela Noronha.
1: E pela manhã, o presidente Lula esteve em Catalão para inaugurar a nova sede do Instituto Federal Goiano.
2: O novo local ampliou a capacidade de atendimento e substituiu o imóvel anterior, que era alugado.
7: Foi com base na qualidade de ensino que o estudante Heitor Martinez de Andrade escolheu o Instituto Federal de Catalão para fazer o curso de técnico em informática integrado ao ensino médio. Agora, com as instalações novinhas, ele conta que está ainda mais animado.
8: A gente não tinha várias coisas básicas. Era um lugar muito remoto, aqui já é um lugar bem mais próximo do centro urbano. Está tudo no prédio novo, contribui muito para a gente se dedicar para a aprendizagem.
7: A nova sede do Instituto Federal Goiano recebeu 6 milhões e meio de reais em investimentos do novo PAC, que financiaram mais de 70% do valor total da obra. A unidade de Catalão já conta com mais de 2.800 matrículas. A previsão é que outras 800 vagas sejam oferecidas com a contratação de mais servidores e a abertura de novos cursos até o ano que vem. A nova estrutura também fortalece projetos de pesquisa desenvolvidos pelo campus. Um deles busca criar rotas tecnológicas para o processamento de minerais críticos e terras raras extraídos do Complexo Mineral de Catalão. O ministro da Educação, Leonardo Barchini, falou sobre o potencial dos institutos federais.
9: Que educação pública gratuita de qualidade quer dizer soberania, quer dizer que nós vamos preservar as nossas terras raras, os nossos minerais críticos, o meio ambiente.
7: Em todo o estado de Goiás, há 14 campi do Instituto Federal, que oferecem 236 cursos e contam com mais de 30 mil alunos matriculados. No Brasil, os IFES possuem 36 sedes próprias, com investimento de mais de 430 milhões de reais por meio do novo PAC. O presidente Lula ressaltou a importância da educação na transformação do país.
10: Não tem saída se a gente não investir na educação. O que a gente vai investir hoje é retorno financeiro amanhã, é retorno cultural.
7: Durante a cerimônia, o Ministério da Educação lançou um edital que vai financiar a participação de estudantes em competições científicas nacionais e internacionais. A iniciativa busca ampliar oportunidades para jovens pesquisadores e incentivar a produção científica em todo o país. De Catalão, em Goiás, Luana Karen.

0: China reconheceu todo o território brasileiro livre da febre aftosa sem vacinação.
1: A decisão foi anunciada durante a visita do ministro das Relações Exteriores, Mauro Vieira, a Pequim.
0: O Brasil não registra há 20 anos casos de febre aftosa, uma doença viral altamente contagiosa que afeta animais bovinos, suínos, caprinos e ovinos.

0: Poder Judiciário do Congresso Nacional. Uma boa noite.
1: Boa noite para você e até amanhã.
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3: Você vai ouvir agora notícias do Poder Judiciário.
4: STF determina que a União elabore plano de retirada do garimpo ilegal do território Cinta Larga.
5: Para o STJ, ação coletiva é inadequada para discutir reajustes em locação de veículos para motoristas de aplicativo.
4: Justiça condena a empresa a indenizar técnico de segurança do trabalho que foi agredido por um colega durante o expediente.
5: Boa noite, eu sou Marcelo Della Libera.
4: E eu, Marcela Luiza.
5: A União tem 30 dias para apresentar um plano para a retirada do garimpo ilegal no território indígena Cinta Larga, em Rondônia e Mato Grosso.
4: A decisão é do ministro Flávio Dino, relator do caso no Supremo Tribunal Federal. Ele levou em conta a persistência das atividades ilegais na região.
5: De acordo com a decisão, o documento deverá prever a atuação dos órgãos federais e estaduais competentes.
4: Após ser solicitado ao relator e aprovado, o plano deverá ser executado no prazo máximo de 60 dias corridos.
5: Ação coletiva é via inadequada para discutir suposto abuso em reajuste na locação de veículos para motoristas de aplicativo.
4: Essa conclusão é do STJ. Fátima Uchoa.
6: O Sindicato dos Motoristas de Aplicativo do Estado ajuizou ação coletiva contra uma empresa que atua na locação de veículos para a categoria, pedindo o reconhecimento do caráter abusivo dos reajustes e que a empresa fosse proibida de aplicar novos aumentos e de cancelar os contratos, além de ter de indenizar por dano moral coletivo. O processo foi extinto sem resolução do mérito, o que foi mantido pela terceira turma do STJ. Segundo a relatora ministra Nancy Andrighi, a ação coletiva não é cabível, pois é preciso analisar individualmente as condições de cada contrato, o que afasta a existência de um mesmo fato gerador capaz de atingir várias pessoas de maneira semelhante.
5: Um técnico de segurança do trabalho que foi agredido por um colega durante o expediente deverá ser indenizado em R$30 mil.
4: Para o TST, a empresa tem obrigação de manter um ambiente de trabalho saudável. Larissa Batista.
7: De acordo com o boletim de ocorrência, a agressão ocorreu porque o técnico de segurança do trabalho havia identificado que um dos trabalhadores estava com o uniforme rasgado e sem itens obrigatórios de segurança. As instâncias anteriores condenaram a construtora ao pagamento de R$30 mil e converteu o pedido de demissão em rescisão indireta. No TST, a condenação foi mantida, uma vez que a empresa responde por atos praticados pelos empregados durante o expediente e tem o dever de garantir um ambiente seguro, prevenindo situações de violência e preservando a integridade física e psicológica dos trabalhadores. A decisão foi unânime e ainda cabe recurso.
5: Justiça condena município de Santana, no Amapá, a recuperar muro de arrimo na área portuária.
4: A decisão atende a um pedido do MPF. Vanessa Pereira.
8: Segundo laudos da Defesa Civil, o muro entrou em colapso e oferece riscos humanos, patrimoniais e ambientais. Na sentença, a Justiça determinou que a Prefeitura de Santana realize a reforma da estrutura e garanta a segurança do muro de arrimo. Além disso, o município deve apresentar em até 2 meses laudo técnico e plano de recuperação que indiquem de forma precisa o estado atual da estrutura e as reformas e os reparos necessários. Após essa etapa, as obras devem começar e terminar em até 4 meses, sob pena de multa diária de R$10 mil.
5: A Justiça Federal determinou que a União adote as medidas necessárias para regularizar a situação migratória de 16 indígenas da Argentina que estão residindo em Itapiranga, Santa Catarina.
4: O pedido foi feito pela Defensoria Pública da União, que alegou que o grupo não tem nenhum documento de identidade.
5: Segundo a decisão, a Polícia Federal deve admitir a autodeclaração do grupo como elemento inicial de identificação.
4: Também deverá ser realizado, no prazo de 60 dias, o atendimento atendimento individualizado dos interessados com o objetivo de viabilizar a presença dos indígenas e a coleta dos elementos necessários para a identificação do grupo.
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5: Boa noite.
4: Uma boa noite e até amanhã.
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1: Eu sou Paula Groba.
2: E eu sou Humberto Pinheiro.
1: E estes são os destaques de hoje do Jornal do Senado, que começa agora.
2: Senado derruba a resolução do CONANDA sobre atendimento a menores de 14 anos vítimas de violência sexual.
1: Fim da escala 6x1, Davi Alcolumbre afirma que proposta sobre redução de jornada de trabalho passará por comissões antes do plenário.
2: Projeto apresentado no Senado muda regras para a criação de CPIs e análise de denúncias contra ministros do Supremo.
1: Boa noite.
2: Boa noite.
1: As regras para o atendimento de crianças e adolescentes vítimas de violência sexual podem mudar. O Senado aprovou a revogação, ou seja, o cancelamento de uma resolução do CONANDA, o Conselho ligado ao Ministério dos Direitos Humanos e Cidadania, que orientava órgãos públicos e profissionais da rede de proteção sobre como acolher essas vítimas.
2: A norma também tratava dos procedimentos em casos de gravidez decorrente de estupro e do acesso ao aborto previsto em lei. O texto segue agora para promulgação. Mais informações com Rodrigo Rezende.
3: A resolução do Conselho Nacional dos Direitos da Criança e do Adolescente, o CONANDA, traz diretrizes para atendimento de crianças e adolescentes vítimas de violência sexual. O texto também trata da garantia da interrupção legal da gravidez quando esta for decorrente de estupro. A resolução diz que a interrupção legal da gestação é um direito humano de crianças e adolescentes vítimas de violência sexual e que a ausência dos pais ou responsáveis legais não impede o pleno exercício do direito à informação de crianças e adolescentes, sendo obrigatório que todas as informações e esclarecimentos sobre a interrupção da gestação sejam fornecidas de forma clara e acessível. A relatora da proposta, que susta a resolução, senadora Damaris Alves, do Republicanos do Distrito Federal, argumenta que partes do texto deveriam ter sido elaboradas pelo Congresso e não pelo CONANDA, e por isso ele deve ser cancelado.
4: Fazer uma outra resolução sem extrapolar as questões constitucionais que o CONANDA extrapolou. É isso que nós estamos questionando aqui.
3: Ainda de acordo com a resolução, o acesso à interrupção legal da gestação no caso de crianças e adolescentes vítimas de estupro não dependeria da feitura de boletim de ocorrência relativo à situação de violência sexual e de decisão judicial autorizativa do procedimento.
1: E uma substância tóxica ainda presente em tintas e materiais de revestimento poderá ter o uso ainda mais restrito no Brasil. O Senado aprovou um projeto que reduz para 90 partes por milhão o limite de chumbo permitido nesses produtos, reforçando a proteção da saúde de trabalhadores e consumidores. O texto alinha o Brasil aos padrões internacionais de proteção à saúde.
2: A exceção vale para tintas de uso industrial e marítimo, como as utilizadas para prevenir corrosão e ferrugem. A proposta estabelece penalidades a quem descumprir as regras, como notificação, produto apreendido ou multa com valor equivalente ao da mercadoria apreendida. O texto segue agora para a sanção presidencial.
1: A proposta que reduz a jornada de trabalho e garante 2 dias de descanso semanal, também conhecida como fim da escala 6x1, passará por debates no Senado antes da votação. O presidente da Casa, Davi Alcolumbre, afirmou que o texto aprovado pela Câmara dos Deputados será analisado pelas comissões temáticas antes de chegar ao plenário. Segundo ele, por afetar diretamente trabalhadores, empresas e a economia do país, a medida exige um debate amplo e aprofundado com todos os setores envolvidos.
2: Ao anunciar uma reunião com líderes partidários para discutir o tema na próxima semana, Alcolumbre destacou que cabe ao Senado aperfeiçoar propostas de grande impacto social e econômico e não apenas confirmar decisões já tomadas pela Câmara.
5: Essa proposta vai ter que tramitar nas comissões. Não é razoável que a Câmara dos Deputados passe 5 meses debatendo um assunto muito relevante para o Brasil e o Senado Federal seja obrigado a carimbar um texto aprovado na Câmara. Seria muito razoável se o Senado pudesse melhorar um texto com essa importância. Se os senadores pudessem debater um assunto dessa envergadura com calma, sem assodamento, sem pressa.
1: E antes de se posicionar sobre a tarifa extra de 25% proposta pelos Estados Unidos para produtos brasileiros, o Senado deve ouvir o setor produtivo.
2: O presidente da Comissão de Relações Exteriores, senador Nelson Tradi, defendeu a análise de dados concretos sobre os impactos da medida. Segundo ele, o momento exige cautela. Repórter Raíssa Abreu.
6: A proposta de uma nova tarifa, que ainda precisa ser aprovada pelos Estados Unidos, veio dias depois do anúncio de que o governo Trump havia classificado o primeiro comando da capital, o PCC, e o Comando Vermelho como organizações terroristas. O senador Nelsinho Tradi, do PSD de Mato Grosso do Sul, que é presidente da Comissão de Relações Exteriores, não descarta o envio de uma missão diplomática, institucional e apartidária aos Estados Unidos.
7: Não é uma pauta de governo ou de oposição, é uma pauta de Estado. Quanto menos contaminação política eleitoral tiver nesse momento, melhor vai ser para o país.
6: A proposta dos Estados Unidos sobre novas tarifas ainda depende de consulta pública e de uma audiência prevista para julho. O tema faz parte de investigação que concluiu que algumas práticas brasileiras, como o uso do PIX, seriam prejudiciais ao comércio estadunidense.
1: Quem vende um imóvel no Brasil pode pagar menos imposto no futuro. Um projeto em análise no Senado autoriza a atualização anual do valor de imóveis declarados no imposto de renda pela inflação oficial do país.
2: Com isso, o contribuinte reduziria a diferença entre o valor de compra e o de venda do bem, diminuindo a cobrança do imposto sobre o ganho de capital. A reportagem é de Alexandre Campos.
3: De acordo com a proposta do senador Flávio Arnes, do PSB do Paraná, o ajuste no valor do imóvel poderá ser feito com os índices anuais do IPCA a partir de 1º de janeiro de 1996. Com o exemplo de um imóvel que na aquisição em 2002 custou R$100 mil e foi vendido em 2026 por R$600 mil, Flávio Arnes explicou que pela regra atual sobre o ganho de capital de R$500 mil será aplicada a alíquota de 15%, o que representa um imposto de R$75 mil.
8: Qual que é a nossa proposta de mudança? Valor de compra em 2002, R$100 mil. Valor de venda em 2026, R$600 mil, pela correção inflacionária do valor do imóvel desde sua aquisição, R$400 mil. O ganho de capital será de R$200 mil. O imposto será 15% sobre R$200 mil, ou seja, R$30 mil. É uma redução de R$45 mil.
3: Outros dois projetos apresentados recentemente permitem a dedução de gastos com aquisição de aparelhos auditivos, lentes de contato corretivas e óculos de grau, inclusive a armação, da base de cálculo do imposto de renda.
1: Outro projeto apresentado no Senado propõe mudanças em decisões que hoje ficam concentradas nas mãos do presidente da Casa. A proposta estabelece prazos e prevê a participação de órgãos colegiados na análise de pedidos de criação de comissões parlamentares de inquérito, CPIs e de denúncias por crime de responsabilidade contra ministros do Supremo Tribunal Federal.
2: Atualmente, cabe ao presidente do Senado decidir sozinho sobre essas questões. A reportagem é de Marcela Diniz.
9: De acordo com o projeto, o presidente do Senado terá 5 dias para verificar se o pedido de criação de CPI atende os requisitos constitucionais e regimentais. Se estiver tudo ok, o documento deverá ser lido na sessão seguinte ao término do prazo e, a partir daí, a CPI deverá ser instalada em até 10 dias. Caso o presidente não se manifeste, caberá ao primeiro vice-presidente do Senado fazê-lo e, na falta do vice, a mesa do Senado votará o pedido dentro de 5 dias. O autor do projeto, senador Isalci Lucas, do PL do Distrito Federal, critica a concentração de poderes na figura do presidente do Senado e argumenta que a definição de prazos é necessária para que as CPIs cumpram seu papel de ser instrumento das minorias para a investigação de irregularidades.
10: Nenhum direito constitucional pode depender da boa vontade de uma única pessoa. Quando a Constituição garante um instrumento de fiscalização, este instrumento precisa funcionar.
9: No caso de denúncia contra ministro do Supremo Tribunal Federal, o projeto dá 15 dias de prazo de análise para o presidente do Senado. A rejeição só se dará por voto da maioria absoluta da mesa diretora.
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2: Edição de Paula Groba. Trabalhos técnicos de Eliseu Caires. O Jornal do Senado fica por aqui. Acompanhe agora as notícias da Câmara dos Deputados. Boa noite.
1: Boa noite e até amanhã.
12: 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Câmara dos Deputados.
13: A atuação na Defensoria pode dar desconto no FIES a estudantes de direito.
14: Avança nas comissões a criação de carteira de identificação oncológica.
13: Projeto determina fornecimento de alimentação ao empregado doméstico.
14: Boa noite. Projeto em discussão na Câmara torna obrigatório o fornecimento de alimentação aos empregados domésticos. Confira os detalhes com o repórter Luiz Cláudio Canuto.
15: A Comissão de Trabalho da Câmara aprovou o projeto que obriga o fornecimento de alimentação ou vale-refeição para empregados domésticos. O texto estabelece a responsabilidade do Poder Executivo em regulamentar as condições e os valores dos benefícios. A proposta da deputada Denise Pessoa, do PT do Rio Grande do Sul, muda a lei que regulamenta o trabalho doméstico. A relatora, deputada Érica Hilton, do PSOL de São Paulo, foi favorável à proposta.
16: Para que a trabalhadora ou o trabalhador doméstico possa adquirir a sua própria alimentação, possa se alimentar. Hoje nós não temos nenhuma legislação, nem a CLT prevê esse tipo de alimentação in natura ou via ticket ou algum fornecimento de vale refeição. E isso escancara um Brasil profundo de desigualdade, um Brasil profundo que estabeleceu os parâmetros e as relações do trabalho doméstico é ancorado numa relação praticamente escravocrata do que é esse trabalhador dentro da sua casa. Como é que essa trabalhadora, como eu coloquei no meu voto, muitas vezes fazendo a alimentação daquela família, quando se trata, né, de estar na casa de família, não tem a garantia de poder se alimentar com aquele alimento?
15: Érica Hilton lembrou que desde 2006, uma lei passou a proibir ao empregador doméstico descontar do salário alimentação, roupas, higiene e moradia, além de despesas de transporte, hospedagem e alimentação em caso de acompanhamento em viagem. O projeto ainda vai ser analisado pela Comissão de Constituição e Justiça. Para virar lei, a medida precisa ser aprovada pela Câmara e pelo Senado. Da Rádio Câmara de Brasília, Luiz Cláudio Canuto.
12: Economia.
13: Wellington Prado, do PSD, condena o reajuste da tarifa de energia elétrica autorizado para Minas Gerais e afirma que a população está sendo penalizada com aumentos acima da inflação. Segundo ele, consumidores, comerciantes, indústrias e produtores rurais serão afetados pela medida.
14: Wellington Prado questiona ainda a qualidade dos serviços prestados pela empresa responsável, citando interrupções frequentes no fornecimento de energia. O parlamentar defende mais fiscalização do setor e anuncia iniciativas para contestar o reajuste e cobrar melhorias no atendimento.
12: Trabalho.
13: Luiz Lima, do Novo do Rio de Janeiro, critica o fim da escala 6x1 e questiona os possíveis efeitos da medida sobre a informalidade, os custos das empresas e a geração de empregos. Para o deputado, a mudança foi aprovada sem debate aprofundado sobre seus impactos econômicos.
14: Luiz Lima também compara indicadores econômicos do Brasil com os de outros países, destacando diferenças de salários e carga tributária. O parlamentar manifesta preocupação com a perda de competitividade da economia brasileira e com a transferência de empresas para países vizinhos.
13: Durante viagem ao Maranhão, Rubens Pereira Júnior, do PT, declara que recebeu congratulações por votar pela redução da jornada de trabalho. O deputado reforça que o projeto é mais uma medida do governo que tem como foco o segmento mais vulnerável da população.
14: Rubens Pereira Júnior também relata visitas a lideranças políticas dos municípios de Brejo, Buriti, São Mateus e Lagoaçu. Ele se coloca como um canal para as demandas dos servidores municipais e das comunidades do interior junto à Câmara.
12: Comissões.
13: Deputados querem alterar a CLT para aumentar a proteção de trabalhadores estáveis. O repórter José Carlos Oliveira nos explica as mudanças.
17: Trabalhadores com estabilidade provisória no emprego poderão ter nova proteção na consolidação das leis do trabalho, a fim de evitar injustiça nos casos de demissão por justa causa. A medida beneficia, por exemplo, gestantes e dirigentes sindicais que têm direito à estabilidade temporária na CLT. As alterações constam de projetos de lei dos deputados Ivan Valente, do PSOL de São Paulo, e Vicentinho, do PT de São Paulo, organizados em texto único do relator na Comissão de Trabalho da Câmara, deputado Bongás, do PT do Rio Grande do Sul.
18: O projeto exige, a partir do momento em que foi, por parte da patronal, dito que está, sob justa causa, esse trabalhador com estabilidade demitido, no máximo em até 10 dias, ele precisa abrir o inquérito. Aberto o inquérito, passa então a ter a defesa e, em confirmando a justa causa, aí efetivamente está consolidado, ele vai ser afastado. Mas, se o trabalhador conseguir provar que a justa causa estava incorreta, a empresa vai ser obrigada a mantê-lo no emprego e a pagar o seu salário.
17: Atualmente, a CLT já prevê a apuração de falta grave para a demissão por justa causa, mas não determina a obrigatoriedade do inquérito. Já a proposta da Câmara diz que o empregador deverá apresentar reclamação por escrito contra o trabalhador à vara ou ao juízo de direito dentro de 10 dias. A demissão só será efetivada após decisão definitiva da Justiça. Bongás explica o quadro atual que ele espera ver superado após a transformação dessa mudança em lei.
18: Trabalhador que tem estabilidade no emprego não pode ser demitido, e nem mais distante. Mas num caso de demissão de justa causa, o que que acontece hoje? Tradicionalmente, o empregador demite e não abre um inquérito para que possa justificar e para que o trabalhador possa se defender. E aí essa pessoa passa a não receber salário, fica meio no anonimato. Se é um dirigente sindical que tem estabilidade no emprego, vai ao sindicato, mas ele não pode estar na empresa, não recebe salário, o sindicato tem que administrar essa situação, então algo totalmente injusto.
17: A proposta que protege gestantes e trabalhadores com estabilidade sindical em caso de demissão por justa causa está em análise agora na Comissão de Constituição e Justiça. Se for aprovado na CCJ, poderá seguir diretamente para análise do Senado, sem necessidade de votação no plenário da Câmara. Da Rádio Câmara de Brasília, José Carlos Oliveira.
12: Desenvolvimento Regional.
14: Ranieri Paulino, do Republicanos, cobra do governo da Paraíba a interiorização do atendimento às pessoas com deficiência, evitando que tenham que viajar longas distâncias até a capital para tratamentos básicos e especializados.
13: Ranieri Paulino defende também um projeto de sua autoria para federalizar a rodovia de ligação entre Café do Vento, Sapé e Guarabira, facilitando o fluxo regional. Ele convoca os deputados do estado a incluir a região do Brejo Paraibano no orçamento federal, garantindo mais recursos para a população.
14: Átila Lins, do PSD, considera que a agenda do governo federal produziu avanços para o Amazonas. O deputado cita a entrega de moradias do Minha Casa Minha Vida em Manaus e as ações voltadas à recuperação da BR-319, corredor que integra o Amazonas ao restante do país.
13: Átila Lins também destaca investimentos em infraestrutura, como a construção do porto da Manaus Moderna e a retomada do programa Luz para Todos. Para ele, as iniciativas abrem perspectivas positivas para o desenvolvimento do interior do estado.
12: Transportes.
14: Charles Fernandes, do PSD da Bahia, critica a decisão da Azul de reduzir a capacidade dos voos regionais que atendem Guanambi. O deputado afirma que a companhia trocou uma aeronave maior por outra de 9 lugares, apesar de a antiga operação registrar cerca de 70% de ocupação.
13: Charles Fernandes aponta que a Azul adotou medida semelhante para voos em Vitória da Conquista. Ele cobra providências do governo federal contra a concentração do mercado aéreo, alegando que a situação encarece passagens e compromete investimentos no interior da Bahia.
12: Agricultura.
14: Padre João, do PT de Minas Gerais, critica o uso de agrotóxicos e pede que o Congresso incentive os bioinsumos e a produção orgânica. Segundo ele, substâncias proibidas seguem presentes na produção agrícola brasileira, ameaçando exportações e impactando a saúde pública.
13: Padre João afirma que a União Europeia e a China já teriam rejeitado produtos brasileiros por apresentarem resíduos de agrotóxicos. O parlamentar reforça ainda que o uso dessas substâncias provoca o desequilíbrio ambiental e pode contaminar lençóis freáticos.
12: Educação.
14: Formados em direito que atuarem na Defensoria Pública podem ter desconto no FIES. A repórter Júlia Lopes explica como será o abatimento.
19: Pessoas formadas em direito poderão ter desconto de 1%, incluídos juros, no saldo devedor do FIES, o Fundo de Financiamento ao Estudante do Ensino Superior. O projeto aprovado na Comissão de Educação da Câmara dos Deputados se aplica àqueles que prestarem serviços à Defensoria Pública. A proposta inclui esse grupo na Lei do FIES, que atualmente prevê o abatimento desse valor no saldo devedor para professores efetivados da rede pública de educação básica, graduados em licenciatura e com jornada mínima de 20 horas semanais. Médicos de família das Forças Armadas que atuam em regiões com carência de profissionais e também profissionais da saúde que trabalharam no Sistema Único de Saúde durante a pandemia da Covid-19. No texto, a prestação de serviços pelos graduados em direito deverá ser feita de forma não remunerada, com jornada mínima de 8 horas semanais. Para o relator, deputado Tiago De Joaldo, de Sergipe, o projeto insere essas pessoas no mercado de trabalho e no futuro pode beneficiar outros cursos de graduação.
20: A gente fez um acréscimo ali no final do dispositivo de que isso vai depender da disponibilidade orçamentária do governo, então não é todo mundo que vai ter o acesso automático ao desconto, então vai ter essa regulamentação que o governo vai emitir para isso. Acho que abre, inclusive, portas para que outros cursos extremamente importantes, como a área de medicina, a área de engenharia agronômica, engenharia civil, né, a gente possa estar colocando essa mão de obra também em setores públicos à disposição da sociedade.
19: O FIES é um auxílio financeiro aos estudantes para a realização de cursos de graduação em instituições privadas de ensino superior. Nos últimos 10 anos, o fundo beneficiou mais de 1 milhão de estudantes. Para isso, o Ministério da Educação, por meio do Fundo Nacional de Desenvolvimento da Educação, destinou um orçamento de quase 120 bilhões de reais desde 2015. O deputado Rafael Prudente, do MDB do Distrito Federal, autor da proposta, destacou que o desconto no saldo devedor do FIES, além de diminuir a dívida dos estudantes de direito, também contribuirá com a população que precisa de atendimento jurídico gratuito. A proposta segue agora em análise na Comissão de Finanças e Tributação. Da Rádio Câmara de Brasília, Júlia Lopes.
21: Eleições. Hildo Rocha, do MDB do Maranhão, critica o preconceito que, segundo ele, existe contra candidatos que possuem familiares na política. O deputado acredita que isso não deve ser utilizado como critério para desqualificar uma candidatura.
14: Hildo Rocha defende que a escolha de governantes deve considerar atributos como honestidade, capacidade de diálogo e experiência na administração pública. Ele afirma que esses critérios são mais relevantes do que a origem familiar dos candidatos.
21: Direitos Humanos. Luiz Couto, do PT da Paraíba, apresenta projeto para criar o Protocolo Nacional de Atendimento à Mulher, com foco na assistência humanizada às vítimas de violência e a garantia de atendimento ininterrupto em delegacias especializadas.
14: O congressista lembra a encíclica papal que trata da dignidade humana na era digital para defender o acolhimento contra a violência, tema de seu projeto. Para Luiz Couto, seu mandato, bem como o próprio parlamento, tem como função promover o bem comum e a justiça social.
21: Esporte. Marcos Braz, do PSDB do Rio de Janeiro, defende a aprovação de projeto que fortalece protocolos de proteção às mulheres em eventos esportivos e em grandes espetáculos. Ele reforça a importância da proposta com a proximidade da Copa do Mundo Feminina de Futebol no ano que vem no Brasil.
14: Marcos Braz pontua que o esporte deve ser tratado como investimento social, pela capacidade de reduzir a violência, afastar jovens das drogas e abrir oportunidades. Ele cita a experiência das Vilas Olímpicas do Rio de Janeiro, como exemplo de ação integrada entre educação, saúde e segurança pública.
21: Saúde. Projeto que institui a carteira de identificação do paciente oncológico avança na Câmara. A repórter Maria Neves tem mais informações.
22: A Comissão de Constituição e Justiça analisa projeto que institui a carteira de identificação do paciente oncológico. Última etapa de avaliação do texto na Câmara dos Deputados. Na Comissão de Finanças e Tributação, a relatora, a deputada Daiane Bittencourt, do União do Ceará, argumentou que não cabia ao colegiado analisar a proposta, uma vez que ela não cria novas despesas para os cofres públicos. De acordo com o autor, deputado Enderson Pinto, do Pará, o documento vai facilitar o acesso de pessoas com câncer a serviços de saúde e outros benefícios, com garantia de atendimento prioritário e humanizado.
23: O objetivo principal é que essas pessoas tenham a possibilidade de uma identificação, né? Ter acesso, né? Em relação a buscar algum tipo de recurso para apoio e acompanhamento psicológico, assistencial, em uma situação de emergência, também ter um atendimento prioritário. E com a identificação fica muito melhor. Você imagina um paciente oncológico, de repente, uma crise dentro de um metrô, dentro de um transporte público, de um ônibus, de um trem, e as pessoas não sabendo. Com essa carta de identificação, automaticamente ele pode, as pessoas identificarem o que poderia ser feito naquele momento de uma emergência.
22: Enderson Pinto argumenta ainda que medidas de apoio a pacientes oncológicos se tornam cada vez mais necessárias devido ao aumento do número de casos da doença. Ele ressalta que a estimativa do Instituto Nacional do Câncer para o Brasil é de 600 mil novos diagnósticos em 2025. A proposta aprovada determina que caberá aos estados e municípios expedir a carteira. Para isso, o interessado deverá apresentar o requerimento e relatório médico com o código de classificação da doença. Dentre as informações que devem constar na carteira de identificação do paciente oncológico, além do nome e endereço, estão o número do documento de identidade, do CPF e do Cartão Nacional de Saúde. O texto prevê ainda que a identificação do paciente com câncer terá validade de 3 anos e deverá ser renovada no final desse prazo para atualização dos dados. Em caso de doença incurável, a validade será indeterminada. Da Rádio Câmara de Brasília, Maria Neves.
0: Relações Exteriores.
14: Ayrton Faleiro, do PT do Pará, acusa lideranças da oposição de buscarem, junto aos Estados Unidos, apoio para retomar tarifas contra produtos brasileiros. O legislador afirma que a disputa eleitoral não pode servir de justificativa para medidas que prejudiquem a economia nacional.
4: Ayrton Faleiro defende a união do setor produtivo, dos trabalhadores e das instituições em torno da soberania brasileira. Ele avalia que o Executivo Federal deve enfrentar a pressão externa com diplomacia, firmeza e ampliação das relações comerciais do país.
14: Jorge Sola, do PT da Bahia, acusa integrantes da família Bolsonaro de atuar contra interesses nacionais. Na visão dele, defender medidas que prejudicam a economia brasileira e a soberania do país é característica de traidor da pátria.
4: Na visão de Jorge Sola, essas movimentações visam pavimentar o caminho para a entrega de riquezas naturais do país, como minerais críticos e terras raras. O deputado convoca os parlamentares a se unirem na defesa da independência econômica do Brasil.
0: Segurança Pública.
14: Silvio Antônio, do PL do Maranhão, é favorável à equiparação ao terrorismo feita pelos Estados Unidos em relação ao PCC e o Comando Vermelho. Segundo o deputado, a medida pode ampliar a cooperação internacional no enfrentamento ao crime organizado.
4: Silvio Antônio também afirma que a insegurança é uma das principais preocupações da população brasileira e cobra ações mais efetivas no combate às facções criminosas. O parlamentar relaciona episódios recentes de violência ao avanço do tráfico e à atuação de crime organizado.
14: Sargento Portugal do Podemos questiona os critérios da Polícia Militar do Rio de Janeiro para a promoção por ato de bravura. O parlamentar cita o caso de uma equipe que apreendeu 7 fuzis e teve o pedido negado, enquanto um ex-ajudante de ordens do ex-presidente da República recebeu parecer favorável após participar de uma ocorrência sem apreensões.
4: Na visão de Sargento Portugal, as honrarias da instituição não podem ser banalizadas ou influenciadas por proximidade política. O deputado cobra do comando da PM uma revisão técnica dos critérios de concessão e critica o uso eleitoreiro da segurança pública por gestores.
0: Justiça.
14: Heloísa Helena, da Rede do Rio de Janeiro, defende a instalação de uma CPMI para investigar irregularidades no Banco Master. A deputada afirma que a apuração pelo Congresso é necessária para impedir que o rombo na instituição seja tratado como algo natural.
4: Heloísa Helena alerta para o risco de a população pobre pagar a conta das perdas atribuídas ao Banco Master com a redução de recursos para serviços públicos. Ela aponta possível impacto nos orçamentos estaduais e municipais de áreas como saúde, educação, saneamento e emprego.
14: Rodrigo Hollenberg, do PSB do Distrito Federal, sustenta que o suposto esquema de fraude bilionária envolvendo BRB e Banco Master foi articulado pelo então governador do Distrito Federal, Ibanez Rocha. A afirmação é baseada em revelações atribuídas ao ex-presidente do Banco Regional de Brasília, Paulo Henrique Costa.
4: Rodrigo Hollenberg condena o empréstimo de 6 bilhões e meio de reais feito pela atual gestão para cobrir a perda de mais de 12 bilhões de reais provocada ao BRB. Ele pede que a Polícia Federal recupere o dinheiro desviado, evitando
21: exigindo mais sacrifícios da população que já sofre sem serviços básicos.
14: Termina agora o Jornal Câmara dos Deputados, produzido pela Rádio Câmara. O programa teve trabalhos técnicos de Everson Urani e apresentação de José Carlos Andrade e Márcio Aquilissardi. Boa noite.
21: Uma ótima noite para você. A Voz do Brasil volta amanhã. Você ouviu A Voz do Brasil. 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